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4: 9:13.
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1: As estações mais frias são ideais para a realização de tratamentos estéticos, já que a exposição ao sol e ao calor é bem menor que nas estações mais quentes. Além disso, a recuperação da pele nesses meses é melhor e mais rápida.
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2: 922.
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1: Beber no mínimo 2 litros de água por dia é essencial em qualquer estação do ano. E se tratar do outono, a água auxilia a evitar o ressecamento, uma vez que o ar mais seco promove esse prejuízo à pele.
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3: 9:34.
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4: 9h46.
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2: 6:19.
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2: Olha ela aí, sexta-feira, minha linda. Licença pra entrar, viu? Se você tá na cozinha, para um segundo. Se tá na estrada, baixa o vidro. Se tá no caminhão, no trator, na varanda ou no serviço, Violada Sertaneja chegou e veio com moda boa pra te fazer companhia. Sexta-feira, dia 5 de junho, dia também mundial do meio ambiente. Um dia pra lembrar que essa terra que a gente pisa, esse céu que a gente olha, essa água que corre no rio, tudo precisa de cuidado, precisa de respeito. E o sertanejo entende isso melhor que ninguém, viu? Porque nasceu no campo, crescendo ouvindo o vento, o berrante e o canto dos pássaros também. Então hoje, mais do que nunca, a gente celebra a natureza e celebra junto com moda boa. Eu sou o De Luca, a partir de agora vem comigo, tá no ar o nosso Violada de hoje.
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2: E vamos começar com Espinho na Cama, Chico Rei Paraná com Teodoro e Sampaio, o encontro de dois grandes estilos, viu? Muito diferentes dentro do sertanejo. Chico Rei Paraná mais no romantismo e Teodoro e Sampaio mais no humor e na irreverência. E foi exatamente esse contraste que fez a música funcionar tão bem. Ficou maravilhosa. Bora curtir.

0: João Paulo e Daniel, que dure pra sempre, que abertura de sexta, hein? Do humor ao sentimento em quatro músicas. E daqui a pouquinho já tô de volta com mais moda boa por aqui.
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5: 6:34. 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
5: 6:37.
6: Olá, amigo, minha amiga, tudo certinho por aí? Tudo na paz? Que beleza, né? Então, estamos chegando aqui, mais uma vez, na sua casa, no seu trabalho, onde você estiver, trazendo para você, para sua família, para todo mundo aí, mais uma nova edição do programa O Homem e a Terra, Serviço de Comunicação do IDR Paraná, que é o Instituto de Desenvolvimento Rural do Paraná, e a par

0: Bom, aqui na produção e apresentação estou eu, Amarildo Alba, conversando com você nesta sexta-feira de lua cheia, 5 de junho de 2026. Dia da Ecologia, Dia Nacional da Reciclagem, Dia Internacional de Luta contra a Pesca Ilegal, Dia do Engenheiro Mecânico, Dia Mundial do Meio Ambiente e de São Bonifácio. E data ainda, tô vendo aqui, data ainda do aniversário de Lidianópolis, né? Município aí que completa hoje, então, 36 anos de sua emancipação política. Pois é, nesse Dia Mundial do Meio Ambiente, Dia da Ecologia, a gente vai aproveitar aqui para iniciar um debate importante sobre tecnologia de aplicação de agrotóxicos. Algo que tem a ver, né, com a busca da eficiência do produto aplicado sobre as plantações e também com a diminuição dos impactos negativos aí desses venenos sobre a natureza, sobre plantações vizinhas, né, plantações sensíveis e sobre as pessoas, claro, né? Bom, para discutir esse assunto, ao longo dessas próximas semanas, a gente vai contar aqui com a colaboração do extensionista Antônio Eduardo Egídio, do IDR Paraná de Piabiru, lá no Antiga Imater, né? Ele que entende bem do assunto e começa aqui hoje, né? Falando da importância dessa atenção, desse cuidado na hora de se fazer as pulverizações.
1: Quando nós tratamos de pulverização agrícola, é importante entender que a eficiência de um defensivo não depende apenas da qualidade do produto utilizado. Muitas vezes, os resultados insatisfatórios que são observados após as pulverizações estão relacionados com falhas operacionais durante a aplicação do agroquímico. Pequenos erros ou grandes erros podem comprometer o controle de praga, o controle de doença e o controle de ervas daninhas. Com isso, aumentam o custo de proteção, geram um impacto negativo ambiental e ainda assim, mesmo tendo o custo com a operação e com o produto, você ainda pode aumentar o prejuízo, porque tanto a praga quanto a doença ou a erva daninha, ela vai concorrer com a lavoura e com isso você vai ter uma menor produtividade na linha do tempo.
0: Bom, são vários fatores, né, que podem interferir no resultado das pulverizações. E o Eduardo Egídio agora destaca um desses fatores, né, um desses erros aí que comprometem a eficiência do tratamento e também podem facilitar a deriva do veneno para fora da lavoura, né, que a gente está tratando. Vamos ouvir.
1: Um dos erros mais comum que ocorrem na pulverização e também é quase que um dos que causam o maior transtorno e levando a prejuízos é a escolha inadequada das pontas de pulverização, porque cada situação exige um tipo específico de ponta, capaz de produzir gotas com o tamanho adequado ao alvo que está sendo trabalhado. Quando nós utilizamos uma ponta que ela não está adequada, podem ocorrer excesso de deriva ou a cobertura insuficiente da planta. Aqui nós vamos dar um ênfase maior ao controle de deriva. Por exemplo, aplicação de herbicidas geralmente podem ser trabalhadas com gotas maiores, que aí nós temos uma redução da perda por deriva, uma vez que a gota é grande e ela tem uma dificuldade no arrasto. O vento, caso tenha rajadas, ela retira menos a cortina de gotas da direção que ela está sendo feita pela aquela ponta de pulverização. E aí, quando nós tratamos da parte deriva, que nós temos alguns herbicidas que são de alta capacidade de controle de plantas, nós podemos estar criando alguns problemas, inclusive hoje jurídicos. Porque se eu provocar um prejuízo para um outro produtor de uma cultura sensível, eu vou ter que estar me responsabilizando por ressarcir esses danos que vão acontecer nessa lavoura. Então, eu tive um impedimento do lucro daquele vizinho ou ali, ou que está próximo da onde está sendo feita a pulverização. Então, neste caso, a escolha da ponta de pulverização mais adequada ao momento e fase da cultura que está sendo utilizada é um dos pontos que, quando corrigidos, diminui drasticamente os prejuízos causados pela deriva ou, em alguns casos, pelo excesso, que só vai ser notado quando você tiver fechado um pulverizador aplicado e a área que ele deveria ter pulverizado, ele não pulverizou. Faltou água para terminar. Quer dizer que aquela água saiu em quantidade a mais do que era para ter saído. Mas esse é o único problema? Não. Na sequência, nós vamos ter um outro fator que trata também deste problema.
0: Você ouviu aí o extensionista Antônio Eduardo Egídio, do IDR Paraná de Piabiru, né? Ele que destacou a importância de se fazer a escolha certa das pontas, né? Dos bicos aí de pulverização, para se assegurar a eficiência do tratamento, né? Aí das pulverizações e ainda evitar a deriva do veneno para propriedades vizinhas. Na próxima semana, o Egídio volta aqui para continuar essa conversa com a gente, destacando aí, né, outros fatores que podem comprometer a qualidade dos tratamentos que a gente faz aí sobre as plantações. Então, né, o debate em torno desse assunto é bastante oportuno se a gente levar em conta que menos de 3 meses, em algumas regiões aí mais quentes do estado, né, começa o plantio da nova safra de verão. E também importante, também urgente, porque sabemos que as derivas de agrotóxicos, né, hoje são um grande problema para muitas famílias de agricultores aqui do nosso estado que trabalham com bicho da seda, né, com a sericicultura ou com culturas sensíveis a venenos, a certos herbicidas, como a videira e o maracujá também.
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Bom, e aqui no calendário das caminhadas na natureza, que está publicado no nosso site, né? Eu confiro que temos dois eventos confirmados para acontecer neste próximo domingo, dia 7 de junho, né? Isso tudo aqui no nosso estado, claro, né? Então, em Tibagi, a pedalada na natureza, Circuito Barreiro, com saída marcada para as 8 da manhã lá do Rancho Zebu. E em Paula Freitas, a caminhada Circuito Nas Sombras das Araucárias, que sai às 8 da manhã, né? Lá do centro da cidade de Paula Freitas, tá certo? Se você quer saber mais detalhes sobre essas duas caminhadas, né? Também sobre as demais que estão programadas para acontecer durante o ano, você pode acessar esse calendário que eu tô vendo aqui, né? No site do nosso instituto na internet, vai lá no Projeto Turismo Rural, que tem então este calendário publicado, onde você pode conferir tudo isso com mais detalhes. Para esse o recado que a gente tinha para hoje, vamos ficando por aqui, desejando, né, a todos vocês uma ótima sexta-feira, um excelente final de semana também para todos e até segunda, até semana que vem, né, quando estaremos aqui de volta para conversar com você, trazer para você e para sua família também mais uma nova edição do programa O Homem e a Terra. Forte abraço, fiquem com Deus e até lá.

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2: Seis e 48.
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5: Violada sertaneja, assim, só moda boa na sua sexta-feira. E agora com Enrosca, Enrosca, Rick Renner, lançada lá nos anos 90, virou um dos maiores hits de animação da dupla. Composição que capturou exatamente o clima de festa e baile que dominava o interior do Brasil naquela época.

0: Jads e Jadson, Vida e Vida Marvada. Bom demais, hein, gente? Que bloco, hein? Daqui a pouquinho eu já volto, só vou tomar uma aguinha e daqui a pouquinho eu já volto já trazendo mais paixão, mais emoção e mais moda aqui na programação da Melhor.
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2: 7:05.
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6: Alô, alô, turma do campo. Sejam muito bem-vindos ao Agronejo, o seu programa que te conecta com tudo que rola no universo do agronegócio brasileiro. Que bom ter você aqui com a gente para começar a primeira parte de um programa recheado de informações fresquinhas para você, produtor que faz a diferença no nosso país.
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6: E para a gente já engrenar, vamos falar de um evento super importante que agitou Brasília. Aconteceu por lá a segunda edição do Congresso Brasileiro dos Produtores de Soja. Um encontro de peso, né? Onde os principais desafios da safra foram colocados em pauta, discutidos a fundo.
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6: Durante o congresso, vários temas cruciais para o setor foram abordados. Falaram sobre o endividamento rural, um ponto que sempre merece atenção, e também sobre a produção e a comercialização de grãos, que são a base do nosso trabalho no campo. E claro, o futuro não podia ficar de fora, com bastante destaque para as inovações tecnológicas que estão transformando o agronegócio. É sempre bom ver o setor se reunindo para buscar soluções, para pensar no futuro e fortalecer ainda mais a nossa agricultura. Um evento como esse mostra a força e a importância do produtor rural brasileiro.
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6: E por enquanto é isso. Chegamos ao fim desta primeira parte do Agronejo. Mas não saia daí, porque já já a gente volta com mais notícias e informações que importam para você. Um abraço e até a próxima parte.
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8: Estamos de volta por aqui, esse é o nosso Violada Sertaneja, agora com Paixão Machuca, de Altair e Alexandre, maio de 2023, uma das músicas mais recentes dessa programação e prova de que a dupla continua ativa e produtiva depois de décadas de carreira, né?

0: A gente curte o melhor do ponteio da viola, do sentimento ao humor, violada tem de tudo. E rapidinho a gente faz uma pausa e já já volta com mais saudade aqui na programação.
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4: 7:20.
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4: Aqui no Agronejo, a gente segue com o nosso giro de informações, sempre de olho no que movimenta o agronegócio por todo o país.
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4: E a notícia que tem preocupado bastante os produtores rurais vem do sudeste do Brasil, viu? A meteorologia tem ligado o alerta para temporais e principalmente para a ocorrência de granizo.
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4: Esse fenômeno climático, que infelizmente é comum em certas épocas, está causando prejuízos significativos em lavouras de café, especialmente no estado de Minas Gerais e em outras regiões importantes do nosso sudeste. É um cenário que exige atenção redobrada dos agricultores, que já lidam com tantos desafios no dia a dia. A força da natureza, mais uma vez mostrando sua intensidade e impactando diretamente a produção. A gente segue monitorando a situação e torcendo para que os estragos sejam minimizados o mais rápido possível. É importante ficar atento aos comunicados e às previsões para tentar se precaver ao máximo.
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4: Por enquanto, essa é a informação que temos sobre o café. A gente faz uma breve pausa por aqui, nesta parte do Agronejo. E já já a gente volta com mais notícias e análises do setor. Fica com a gente.
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5: Esse é o nosso Violada, agora com Buscando Perdão, Parada Dura, carrega aquela essência espiritual que sempre esteve presente no sertanejo. Músicas que buscam algo maior, que pedem força, que reconheçam a fragilidade humana. Bora matar a saudade?

0: Ivan Cachorro Valente. Bora curtir o melhor do passado aqui na programação. A gente só faz uma pausa e daqui a pouquinho o nosso Violada continua com muito mais.
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7: 7h39.
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5: Levando para você o que há de mais importante no nosso campo.
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5: Olha só que notícia boa que chegou por aqui, diretamente do setor cafeeiro. O Brasil está se preparando para uma safra histórica de café. É isso mesmo que você ouviu.
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5: Segundo os dados levantados pela Conab, a estimativa é que a colheita atinja a impressionante marca de 66,7 milhões de sacas em 2026. 66 milhões e 700 mil sacas. Isso é um volume que promete ser o maior já registrado na nossa história. Um verdadeiro marco para a cafeicultura brasileira. Um número que mostra a força do nosso produtor, a dedicação de quem trabalha a terra e coloca o nosso país no topo do agronegócio mundial. É o Brasil se destacando, mais uma vez, como um gigante na produção de alimentos e commodities. Essa projeção da Conab para 2026 anima demais o mercado e reforça a importância do café na nossa economia, gerando emprego, renda e muito orgulho.
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5: Fique ligado, daqui a pouquinho a gente volta com mais novidades e informações fresquinhas para você. Um abraço e até a próxima parte.
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6: Agora a gente vai lá nos anos 90, Chitãozinho Chororó, Causa Perdida, uma das músicas que marcaram a transição da dupla para aquele sertanejo ainda mais romântico e radiofônico. Tocou muito nas rádios, viu?

0: César e Paulinho Chalana. E olha que sequência bonita, hein? Do Amor à Água do São Francisco, do Fio de Cabelo à Chalana. Sertaneja é poesia pura. E já já eu volto com mais moda boa pra te acompanhar.
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4: 7h56. 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
23: Para você que tá ligado aqui com a gente no Agronejo, a gente já chega com as informações quentes que fazem a diferença no seu dia a dia.
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23: E vamos falar de pecuária, um setor que não para. A arroba do boi gordo, meus amigos, tá com uma alta nos preços e isso é um destaque importante agora.
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23: Essa elevação nas cotações não é à toa, não. O mercado tem sentido o impacto das escalas de abate que estão mais encurtadas. Ou seja, a oferta de animais prontos para o frigorífico tá um pouco menor e isso naturalmente já empurra os valores para cima. Mas não é só isso não, viu? A demanda internacional também segue superaquecida, com muitos compradores lá de fora interessados na nossa carne. Essa combinação de fatores, escalas de abate mais curtas e uma procura forte de outros países é o que justifica essa subida no preço da arroba do boi gordo. É a economia do campo girando e a gente de olho em cada movimento.
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23: A gente segue por aqui com muito mais informação para você nessa parte do programa. Não sai daí, o Agronejo continua já já.
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15: Estamos chegando já com as últimas. Não Me Procure, de Alain e Aladim, foi lançado nos anos 80 e é daquelas músicas de despedida que não deixam dúvida, direta, sem rodeio, com aquela firmeza que só um sertanejo sabe quando o assunto é terminar.

0: Leandro e Leonardo, é por você que canto. É assim que a gente vai fechando mais uma semana do Violada Sertaneja, semana do meio ambiente, Corpus Christi, história, saudade, raiz, sentimento. Uma semana bonita de se viver, de se ouvir, né? Aproveita bem seu fim de semana, descansa, curte a natureza, chega perto de quem você ama. E na segunda-feira, se Deus quiser, a gente tá de volta com mais moda boa, mais história e mais emoção. Eu sou o De Luca, deixo aqui o meu abraço, ótima sexta-feira. Violada Sertaneja, aqui é raiz, aqui é sentimento. Fica com Deus e até segunda. Valeu.
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5: 8:15.
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7: Alô, pessoal do campo. Que bom ter você aqui com a gente, sintonizado no Agronejo, o seu programa que traz todas as informações direto do coração do agronegócio brasileiro.
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7: E por falar em coisa boa e importante, vamos direto para uma notícia que

0: Oeste, batalhando por um agronegócio mais justo e inclusivo para todo mundo. E o Ministério do Desenvolvimento Agrário aproveitou para informar que já tem dado apoio a mais de 115 mil, um número que impressiona e mostra que a gente está no caminho certo, valorizando quem faz a diferença lá na ponta. É a força da mulher rural ganhando cada vez mais espaço e reconhecimento.
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0: E assim, infelizmente, a gente chega ao fim do Agronejo, com as notícias que movimentam o agronegócio brasileiro. Agradeço demais a sua companhia, a sua audiência fiel. Continue conectado com o campo, com as informações que importam. Um grande abraço e a gente se encontra na próxima edição.
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1: Oito e vinte e cinco. 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
7: Sonhe. Seja otimista. Procure subir. E espere sempre que o melhor lhe aconteça. Embora as aparências sejam contrárias, confie em Deus, que está dentro de você, porque nele existe a solução de todos os seus problemas. Olhe para o lado certo da vida, para a felicidade e o progresso, e não detenha jamais sua subida. Seja otimista e há de vencer.
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0: Olá, estamos de volta, manhã de sexta-feira, 5 de junho, dia do meio ambiente, hein? E estamos na sua companhia, porque o dia que começa é bênção que se renova para todos nós, né? Tanto para nós aqui do programa, quanto para você aí, que é nosso dileto ouvinte. Então, ao despertar, meu amigo, minha amiga, saúde o seu dia com a melodia vibrante da prece, tá? E trace um roteiro para executar nas horas diurnas com método e equilíbrio e faça sempre aos outros o que gostaria deles receber.
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0: Todo dia na sua companhia. E saiba sempre que a vida é como um livro, hein? Cada dia a gente escreve uma página nova. Como hoje, cada hora colocamos uma vírgula. Mas nem o lápis pode escrever o futuro e nem a borracha pode apagar o passado. De repente chega um momento em que o dono de tudo nos tira o lápis e escreve fim. Por esse motivo, aproveite bem o hoje, viu? Pois cada momento é único. O passado não volta e o futuro pode não chegar. Não desperdice o tempo com mágoas e brigas. Busque a felicidade, simplesmente seja feliz e abrace as oportunidades hoje, viu? Elas são como ondas de rádio, se você não sintonizar, nada vai acontecer. E plante amor e paz e colha paz e amor. Não fique chorando pelo que você perdeu, lembre-se, você está vivo. E a batalha não terminou, viva o dia de hoje, o de ontem já é passado. O amanhã não chegou ainda e a esperança termina quando você para de sonhar. Então continue sonhando e vivendo o dia de hoje. Eu sou o jornalista Mauro Fernando e mais uma vez eu abraço calorosamente você, destacando que nós estamos aqui trabalhando com amor e entregando o nosso melhor para você. Trabalham conosco na edição de hoje do nosso canal aberto, Marlon Machado na produção sonora musical, na programação, o Mauro Conte e o Claudemir nas reportagens, o Albari nos efeitos de estúdio, a Catiele nossa arrumadeira e os locutores comerciais, o Celso Alinde, a Liz Oliveira, o Flávio e também o Lucas, todos trabalhando com amor e entregando o nosso melhor para você, 8:30 da manhã.
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0: O tempo apresenta-se bom nesta manhã de sexta-feira, temperatura de 13 graus no centro da cidade. E agora a gente ouve o Peter Scheuer, que está lá no oeste de Santa Catarina. Ele que traz os presságios do tempo para hoje, para amanhã, para a semana que vem. Como é que vai se comportar o tempo para domingo, né? O descanso de cada um aí. Hein, Peter? Bom dia para você.
5: Bom dia. A presença de uma massa de ar seco proporciona mais uma sexta e boa parte do fim de semana com tempo bom, tempo firme. O sol acaba predominando, algumas variações de nuvens com temperaturas que permanecem um pouco mais elevadas durante a sequência das tardes. Hoje, por exemplo, a temperatura máxima prevista deve chegar próxima da marca dos seus 23, 24 graus, uma temperatura bem compatível aí com os padrões aí para a época do ano, bem típica de outono mesmo. Friozinho pelas manhãs, com temperaturas um pouco mais agradáveis durante a sequência das tardes. Os ventos sopram com intensidade fraca, moderada, de norte a nordeste, e vai prosseguindo com tempo bom, tempo seco, ao longo deste fim de semana. É um fim de semana bem aproveitável, bem propício aí para quem vai plantar, semear, colher, pulverizar. A princípio, é um fim de semana bem típico de outono. Tempo bom, tempo firme. Agora, com relação ao comportamento da atmosfera prevista aí para a sequência desse decorrer de início de semana, aí já começa a ter mudanças, tá? Quem sabe no domingo tem um pouco mais de nebulosidade, e se tiver alguma chuva é bem isolada à tarde e à noite. Mas a condição é bem irregular, então quem sabe ali no domingo já tem alguma instabilidade, alguma pancada passageira isolada. Agora, na segunda para terça-feira, a condição já começa a mudar. Na segunda, segue com aumento gradativo das nuvens. À tarde e à noite tem previsão de chuva, isoladamente alguns temporais. Madrugada, manhã de terça-feira ainda tem previsão de chuva, mas depois melhora. E com queda na temperatura. Peter Scheuer, meteorologista, com a previsão do tempo.
0: Valeu, Peter. 8:33. Uma nova edição do tempo você ouve dentro de uma hora. 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
0: 8:34 pelo horário de Brasília, 13 graus é a temperatura. Vamos ao intervalo e depois Campo e Lavoura no seu rádio.

0: 8h35.
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9: Campo e Lavoura começando, estamos abraçando calorosamente os nossos amigos do rádio, vocês que estão ligados a partir de agora com as notícias do agro. São 8:42 13 graus de temperatura no centro da cidade de Clevelândia. E o nosso programa já está sendo transmitido, além do 106.9, na nossa rádio online, também nas redes sociais da Progresso, Facebook e YouTube, nesta manhã de sexta-feira, dia 5 de junho de 2026. Hoje é o dia do meio ambiente. 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
4: 8h44, conosco aqui nos estúdios, nesta manhã de sexta-feira, o empresário rural Nilmar José Matei, que vem lá da Vila São Luís. Bom dia, Nilmar, tudo certo?
5: Bom dia, Mauro, bom dia, Marlo, bom dia, nossos ouvintes. É um prazer enorme, um privilégio estar aqui com vocês mais uma vez, né? Falar um pouquinho do nosso dia a dia,
4: isso aí,
5: nossa semana, como é que está no campo lá.
4: Tá certo, recebê-lo aqui também é um prazer, pode saber disso. E você me parece que veio fazendo exercício, né? Porque veio de camiseta, eu tô de casaco, aqui o Marlon tá de casaco, todo mundo com frio e só você com calor, meu.
5: É que você não planta feijão, né?
4: Não.
5: O plantador de feijão, ele tem que forçar para ser quente sempre, para não ter perigo.
4: Ah, tá.
5: Daí não sofrer do coração, né? Então daí ele vive meio sempre com calor, dizendo assim, nem que tá frio. Ele anda
4: tá bom.
5: Batendo os queixos das vezes. Mas é assim que funciona na lavoura.
4: Falando em feijão aí, nós tivemos uma semana, a última chuva foi no último sábado, pela manhã, e depois não choveu mais. Agora está previsto para, quem sabe, uma pancadinha no domingo, mas para a semana que vem, de segunda para terça, muda o tempo e poderá a instabilidade retornar. Mas foi uma semana boa para colher o feijão que ainda estava na lavoura, Nilmar?
5: Ah, Mauro, você sabe que agora os dias são curtos, né?
4: Certo.
5: E daí as noites são bem longas e com bastante, tinha bastante umidade que vinha chovendo, meio a chuva aí. Graças a Deus que não foram exageros, né?
4: Sim.
5: E a colheita do feijão nós conseguimos, estamos praticamente até o final de semana, vai sendo, está se concluindo, né? Então, um pouco de soja, que o agricultor também tinha plantado na restreva de milho, né? Esses milhos precoces que plantaram no cedo. Então, estão conseguindo fazer desse soja também colher seco. Então, viu, isso é um... dói, Deus colaborou muito com nós. Tudo bem que tivemos aquela geada, coisa que acontece, né? Como nós vinha comentando, vinha 19 anos. Mas o feijão, mesmo morto de geada, sempre tá, ainda está produzindo um pouco, né? Claro que não está produzindo aquilo que era esperado. Porque a parte do feijão, a parte de baixo dele, ele estava mais adiantado, ele conseguiu concluir, né? E a parte de cima não estava ainda pronto, né? Então ele acabou fazendo um grãozinho pequeno, que é um descarte, na verdade, que não vai poder comercializar. É um feijão fora de padrão. Mas assim, né? É só agradecer, né? Porque por Deus dar essa semana, esses dias de sol, né? Eu acho que agora vai mais essa chuva de ter mais uns diazinhos. Aí vamos pro milho, né, Mauro? Aí começa de... Mas o feijão assim, Mauro, conforme eu vinha comentando, né? Foi uma safra curta, né? Curta, que eu digo assim, com pouca produção. Os primeiros feijão que foram colhidos, pegou muita estiagem, produção baixa. Aí, quando veio essa outra, que seria esses últimos feijão que foram plantados, que devia a chuva, né? Que eram uns feijão bonitos, e acabou pegando essa geada. Mas, estamos aí, né? É isso aí mesmo, na lavoura, o nosso trabalho é tudo no céu aberto, então tem os imprevistos. E acabou vindo essa geada e dando um prejuízo também.
4: Ok, prejuízo, mas o preço está bom do feijão, né?
5: É, Mauro, até estava vindo, nós estávamos tudo entusiasmados, o feijão vinha subindo, né? O carioca também estava lá nas alturas, preços bons. E deu uma recuada agora, não deu uma segurada, baixou até o feijão preto. Andou caindo aí 20, 25 real em saco. Mas é isso aí mesmo, o que aconteceu? Começou a entrar feijão bastante nós, aí a oferta começou a repassar, né? E daí a oferta também foi para o mercado aí e acabou descendo um pouco o preço.
4: Muito bem, o milho, Nilmar, o milho foi atingido pela geada também, né? E isso causa prejuízo às lavouras de milho também, que vão ter uma colheita menor do que aquela que havia sido prevista?
5: Assim, Mauro, aquele produtor que conseguiu fazer o milho no começo de janeiro, até o dia 20 de janeiro, esses milho estavam tudo escapos já, né? Eram os milho já que estavam...
4: Não foram atingidos.
5: É, foi pegada a geada, até vai adiantar um pouquinho o amadurecimento dele até.
4: Sim.
5: Mas estavam prontos, né? Porque no inverno você sabe que ele alonga mais por causa dos dias são curtos, né? Então ele precisa, para enxugar, ele precisa de calor, né? E daí conforme sempre o calor é menor, né, no inverno. E, mas pegou milho, o mais atrasado, os milho que foram plantados depois do dia 20, esses não estavam ainda praticamente pronto, né? Estavam terminando de cortar o leite, que a gente fala, né, para endurecer. Então esse vai dar uma quebra, né, mas vai porque ele vai xoxar, né? Então, mas não dá para se assustar. Que ali para nós, você sabe que ali para o lado da São Luís, Palmital, para lá, é mais quente, né? Então não teve muita quebra, dá para dizer ali. Dá para dizer que vai praticamente não vai dar para dizer que tivemos quebra no milho. Porque o milho ele é mais forte, né, Mauro, do que o feijão. O feijão é muito sensível, né?
4: Sim,
5: o
4: feijão sim.
5: É muito sensível. Uhum. Então, bom, deu uma sapecadinha por cima, mas ele está concluindo, que ele está um pouquinho atrasado lá. Vai dar um pouco de quebra, mas vai ser uma safra boa de milho. Vai ser uma safra recorde de novo, uma safrinha de milho que eles plantou no cedo. Vai ser uma safra cheia.
4: Bom, e o preço de R$ 58,00 a saca, preço que eu tenho aqui, é verificado, praticado no dia de ontem. É um preço bom?
5: Viu, Mauro? Não, na verdade não, né? Porque pelos custos que a gente vai tendo, né? É, hoje, pelo menos, o milho tinha que vender a R$ 70,00, né? Também. Você sabe que de tudo, os produtos que foram subindo, nós vendemos milho até a R$ 100,00 há 3, 4 anos atrás, né? E agora vendendo milho a R$ 58, R$ 60,00, é curta a margem, né? Só que o milho da safrinha você não tem aquela despesa tão alta igual o milho do seco. E, então, vai ter quem levou a sorte de pegar uma variedade boa aí. E cuidou bem, vai ter uma margemzinha para ele, o produtor vai poder ter uma margem.
4: Muito bem, e o preço da soja, hein, Nilmar? Já que a gente está falando preços, falamos do feijão, falamos do milho, e a soja, 113 a 114 ontem. E aí, que análise pode ser feita quando nós estamos já atingindo a metade desse ano de 2026? Junho fecha o primeiro semestre. E aí, o preço vai ser assim? Vai melhorar no segundo semestre? Qual é a informação que você traz aí, dada pelas cooperativas, pelos cerealistas aí? Qual é a perspectiva para a soja no segundo semestre desse ano?
5: Mauro, eu venho comentando e observando, né? Devido à safra que teve, uma safra boa de soja, né? Tem muita soja no Brasil aí, e muita planta de soja e produções altas, né? Então, os estoques estão cheios, né? Tem bastante soja estocada também nas cooperativas, nos comerciantes, nas cerealistas aí. Então, eu vejo que no curto prazo, nós não vamos ter muita surpresa com soja, né? Eu acho que é isso aí, alguma coisinha a mais, nos 120, 125, e vai se manter nesses preços que já vem há 3, 4 anos, né? Se mantendo assim, e na verdade é ruim, né, Mauro? É ruim porque os custos são altos, né? Hoje você não paga, eu sempre falo, não paga a conta com soja, né? Aonde você pegava 170 mil, põe na 170 do soja, de 1.000 sacos, hoje você pega 115. Então dá uma diferença muito grande, né? Entendeu? E isso falta lá na frente, que tem os investimentos que você veio comentando, que esse investimento foi feito com os preços do soja alto, né? Porque compra de máquina e financiado. Nunca esperando que o soja fosse ter essa queda tão grande como deu, né? Tá tendo e não tá voltando, né? Nos patamares que era para estar. Hoje o soja tinha que estar nos 170, 180. Para a gente também ter margem, né? Entendeu? Então, está bem complicado. A parte de soja é complicada. E, então, vamos aguardar aí para ver. Mas eu vejo assim, a expectativa que no curto prazo não se espera melhor.
4: Essa semana, se a gente olhar para os preços pela atividade na Bolsa de Chicago, foi uma semana marcada por oscilações, né? Hora para baixo, hora para cima, e foi intensa essa oscilação e fortes perdas também durante essa semana. Chegamos à sexta-feira, eu olho lá para o movimento na Bolsa de Chicago, que a gente pode observar ao vivo, né? E em tempo real, e o que é que a gente vê? Hoje, uma vez que a Bolsa já abriu, né? Já está em operação nos Estados Unidos, e essa operação com estabilidade na Bolsa de Chicago nesta sexta-feira. Segundo os analistas, não haverá perdas, mas também não haverá ganhos. E o mercado passa por um movimento técnico de ajuste, segundo as informações que nós estamos podendo ler na internet, com os investidores digerindo o tombo de quase 30 pontos registrado na sessão de ontem, quinta-feira, que empurrou as cotações para os menores níveis em várias semanas. Quer dizer, terminamos a semana, depois do tombo de ontem, Nilmar, fez os preços ficarem entre 113 e 114, operando numa estabilidade, o que nos faz crer que os preços vão continuar no mesmo patamar.
5: É o que a gente vem observando e vendo, né? Esse dia deu uma animadinha, que foi até os 115, né? Aí voltou de volta e não sai dali, né, Mauro? Parece que fincaram o mestre no chão e amarraram o Sorge ali para não sair, só rodeia ali. Vamos, nós não temos o que fazer, o que nós sabemos é isso, e temos que continuar plantando, né? E fazer produzir. Então hoje já não tem que pensar muito em preço, tem que pensar em quantidade, né? Em produtividade, para você poder sobreviver hoje, né? Dentro da agricultura.
4: É verdade. O milho, só para fazer um pequeno comentário do milho, na Bolsa também, o milho despencou essa semana, né? Em mais de 2% só no dia de ontem, na comercialização do milho na Bolsa de Chicago. Agora são 8h56, horário de Brasília. Nós estamos apresentando Campo e Lavoura aqui pela Progresso FM. As notícias do agro para você. 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
5: 8:58, mais 50 segundos nesta manhã de sexta-feira, 5 de julho de 2026. Hoje é o dia do meio ambiente. Temos um dia ensolarado em Clevelândia. 13 graus é a temperatura. Falar do dia do meio ambiente nos remete a um cuidado especial com o meio ambiente. Não somente na cidade, mas também no campo, né, Nilmar? Eu sei que vocês, agricultores, têm um cuidado especial com o meio ambiente em situação lá de produção de grãos. Tem que ter um cuidado especial com as nascentes, com os rios que cortam as propriedades, a manutenção das matas ciliares e assim por diante. O agricultor está consciente disso, né? Desse cuidado que ele precisa ter com o meio ambiente, não é verdade?
6: Hoje, Mauro, eu sempre comento com o filho lá, né? Que hoje você pode esquecer, né? Você sabe que você vai ter que preservar, você não pode mais derrubar. Porque se você derrubar uma árvore, você for denunciado, você vai ser multado, você vai passar por um trânsito ali, você pode até não conseguir tirar mais nota até de produtor. Então, o produtor tem que se conscientizar que hoje ele tem que fazer a propriedade dele, onde que está a reserva, deixar a reserva e cuidar desse pedaço que a gente está cultivando, né? Em fazer produzir mais, e porque hoje nós temos tecnologia, nós temos variedade, nós temos solo, nós temos clima bom também, graças a Deus, que nossa região aqui, o clima é muito favorável, é uma das melhores regiões para você plantar soja, milho, feijão, trigo, enfim, tudo que você colocar aqui produz. Então, hoje o produtor se está consciente disso, né? Que o que era para desmatar, desmatou, o que é para preservar as nascentes, ele vai, não tem como mexer. E cuidar, né? Cuidar para nós ter, para nossos netos, bisnetos também ter as matas ciliares, para eles ter lá o pinheiro para comer um pinhão, para ter as áreas de reserva, né? Então, isso aí. Está consciente e vamos cuidar, porque a natureza, ela, tudo que você for agressivo com ela, ela te devolve, né, Mauro?
5: É verdade, é verdade. E no dia de hoje, que é o dia do meio ambiente, aí eu faço referência a um fato recente, quando os Estados Unidos está impondo algumas restrições ao Brasil, e uma delas é por causa do desmatamento que acontece nesse país. E o governo não tem cuidado, segundo a análise dos Estados Unidos. E aí eu pergunto para você, o agricultor está fazendo na sua propriedade lá áreas de reflorestamento, ou seja, replantando árvores?
6: Viu, Mauro? Não, na verdade é difícil, né, o produtor, hoje o reflorestamento que ele está fazendo... Hoje é onde aquela área que não dá para você, que ficou, né, lá atrás. Porque o que aconteceu? Na época, Mauro, o pessoal, era engraçado, né, principalmente os que vieram do sul, né, eles pegaram, começaram a desmatar as áreas onde que tinha, era mais acidentada, né, as ladeiras, onde tinha pedra, entende? Porque para eles a terra boa não era na plaina, uma terra plaina, né?
5: Sim,
6: era,
5: sim.
6: Tinha que ter pedra, essas coisas, então... Daí começaram lá em cima o desmatamento, na época, né? Porque a nossa região aqui, o meu pai quando entrou, há 70 e poucos anos atrás, na São Luís não tinha nem estrada que saía aqui para Clevelândia, tinha que ser por Campo Alto. Então ele comentava muito que era só copa de pinheiro, dizia, meu filho, que era só copa de pinheiro. Então, hoje, daí, o que que aconteceu, Mauro? Nós começamos a reflorestar, plantar eucalipto, pinos, né? Por quê? Para nós também não precisar hoje tirar lá do mato uma árvore, que essas árvores, essas, um eucalipto, essas coisas, você pode tirar para você fazer a tua lenha, você não está, e ela rebrota, ainda você consegue fazer dois cortes, né, mano? Você corta, ela rebrota, aí com 6, 7 anos, 8, você faz outro corte, e daí você vai ter que desmanchar para plantar de novo. Então foi feito muito isso, né? O produtor plantou isso e daí começou também preservar onde que as vertentes, as nascentes, entendeu? Começou a deixar tudo para trás para cuidar, né? E daí as costas de rio, tudo, ter que sangue, essas coisas, deixar o mato também para não ter, fazer a lavoura perto das sangue, né? Então, como eu falei, daí ficou muito, as terras ficaram muito, depois que foram derrubando, foram arrumando, que começou a vir a evolução, né? E foi saído do pescoço do boi que nós falávamos, né? Que era lá arada, aquelas terras de lá.
5: Sim, dentro. Sim.
6: Uhum. Aí foi para as máquinas, né? Começou a mecanizar. Então, mas eu principalmente, eu falo para você, eu tenho reserva sobrando, né? E hoje estou consciente disso, uhum. Que eu não derrubo mais, não deixo ali. E para nós não criar problema, porque hoje, do jeito que está o estatério e eles estão informados, né?
5: Perfeito.
6: Você sabe, nós tivemos um problema muito grave agora nos financiamentos, Mauro. Financiamento das lavouras. Então nós fizemos o CAR lá atrás, né? E daí você tem que tirar o CAR, né? Para se financiar, mandar toda a documentação, faz o projeto. Aí ele desenha a área. E estava dando o que deu de problema de ter que ajeitar esses CAR, por causa que, segundo eles falam, que lá em cima, lá no, que o pessoal que faz a vistoria, que manda lá do Banco Central, né?
5: Uhum.
6: Eles o robô, disse que era um robô, e qualquer sombrinha que aparecesse, para ele não concordava, e você tinha que refazer de novo o ajuste no desenho.
5: Sim, e que é uma foto de satélite que ele tira, né?
6: E sabe que não estava até agora dentro, daí viram, deu muito problema, muito atraso, sabe, documentos. Os agrônomos, hora em diante, não queriam mais fazer, porque não, fazia não dava certo, fazia não dava certo.
5: Sim.
6: E dentro, a bancada já entrou falando, não, até 2030, né, esses caras que estão aí vão ter que avaliar, se tiver que fazer mais um ajeitado neles, mas não deixar o produtor nessa espera, que devia ter os compromissos, precisando pegar o dinheiro do banco para pagar os compromissos da lavoura, e não estava saindo por falta dessas coisas. Então lá, Mauro, lá dentro, vamos dizer que tinha uma leira, né, lá dentro da tua propriedade, e essa leira, né, é uma leira que lá atrás foi destocada e ficou lá no meio.
5: Sim.
6: Você foi lá e tirou ela, dava, não fechava já. Ela mostrava que não estava lá no satélite, não liberava. Tinha que voltar de novo, tinha que fazer as explicações, que lá não era árvore, lá era uma leira.
5: Sim.
6: Então foi bem, bem desgastante e complicado essa parte. Olha, o produtor hoje está bem difícil de buscar recursos nos bancos. Então, por isso que eu te falei, aqueles que não estão buscando em dia ou que não tiver reserva, não vai pegar mais dinheiro em banco. Então, aí, para o recado, e eu vi.
5: Sim.
6: Que muita gente se bateu muito esse ano por causa desses problemas.
5: Bom, olhando para o ano de 2026, eu tenho alguns números aqui a respeito da chuva nesse ano. Até o presente momento, mês de maio, fechou 5 meses, 150 dias, choveu aqui no centro de Clevelândia 813 milímetros. Nós tivemos, nesse ano, 37 dias de chuva. 37 dias de chuva em 150 vividos. 15 dias foram nublados, quer dizer, o sol não apareceu. E 4 geadas nesse ano. A maior precipitação foi do mês de maio, que chegou a 278 milímetros. E a maior precipitação em um só dia foi no dia 26 de maio, 117 milímetros no centro da cidade. Não faltou chuva esse ano nesse montante de 813 milímetros em 5 meses, Gilmar?
6: Não, como eu falei, né, Mauro, nesses 5 meses aí nós tivemos, não, essa chuva aqui, É, como você falou, aqui em Clevelândia choveu bem. Eu digo, na São Luís já choveu também razoável. E já no Palmital já teve 30, 40 dias que não ganharam chuva. É, eram chuvas manchadas, entende?
5: Sim.
6: É, alguém pegava, alguém não pegava. Então, mas assim, ó, o que judiou foi essa última ali, Mauro, do dia 26. É, na verdade, essa causou danos, né? Onde deu um pouco de erosão. Pouco não, teve lavoura que foram, o pessoal tinha plantado aveia, não é o meu caso, mas eu vi ali DDC. É,
5: uhum.
6: O que que está acontecendo?
5: Sim.
6: Devido todos os anos que vem o plantio direto, o plantio direto está desde 84, 85, começou a ser o plantio direto aqui no Paraná, né? Aqui para Cleveland, que eu digo, né?
5: Sim.
6: E esse plantio direto, o que que aconteceu? Foi um desespero que nós tínhamos que ir, porque nós não lavrava e ele curia tudo. Aí foi o plantio jogando, vamos ter que curar, massa em cima, massa, né? Vamos fazer cobertura.
5: Sim, sim.
6: E foi, uhum. Foi fazendo, e foi esquecido de fazer uma calagem nessas terras. O que que acontece? É mais de 40 anos, né, Mauro?
5: É.
6: Mais de 40. Uhum. E daí o que acontece, Mauro? E daí o solo nosso, ele foi ficando socado. E soltou por cima uns dois dedos, terra solta. Então, isso eu vou te falar, porque já aconteceu comigo. Eu vi que começou a querer correr muito fácil as terras. 40, 50, 60 minutos, curia. Eu digo, não, mas não pode, né? Isso aí, não, né?
5: Uhum.
6: Aí comecei a fazer a drenagem. Drenagem o quê? Peguei um subsolo e rasguei, fiz uma drenagem nela. Aí pode chover 100 milímetros, mano. Não corre água dessa. Então o produtor vai ter que voltar, dar uma. Não, né? Voltar para o convencional, que seja bem ciente.
5: Sim,
6: no
5: sim.
6: Inverno ele joga uma aveia e dá uma drenagem onde que tem os problemas mais sérios de erosão, que a terra está socada, né? É, para não ter mais problema de correr, que ele não corre. E outra coisa, amor, só para você imaginar, aos nossos ouvintes também. Você, num plantio de soja, você entra com o pulverizador por baixo 5 a 6 vezes, passando no mesmo lugar.
5: Sim.
6: Aí você tira aquele soja, você está colhendo as plantadeiras de novo. Está socado, né, Mauro? É no mesmo lugar. Aí ele volta a passar mais 5, 6 vezes na safrinha. Então você calcula, aquele ali fica uma estrada, né?
5: É.
6: Aí o que acontece? Conforme o nosso solo são bastante... declinado, tem lugar que se desce, sobe com o cruzador, não tem, né? É, aí ele corre, ele acaba pegando e aí ele junta as águas na canhada e acaba dando erosão. Então é isso que vem, às vezes, bastante problema de erosão. Mas eu vejo, assim, que quem está se conscientizando de fazer essa drenagem, que nós estamos, eu já estou fazendo, a gente parou de ver correr também nas águas.
5: Muito bem. Nilmar, eu trouxe esses números para fazer uma introdução da pergunta seguinte que eu vou fazer para você. E aí, o produtor está se preparando já para o cultivo do trigo, para o plantio do trigo, sabendo que vem um El Niño pela frente, que não vai trazer muito frio, mas vai ser chuvoso. E aí?
6: Viu, Mauro, nossa região, o trigo está sendo abandonado, né? Cada vez mais, por causa
5: Sim.
6: dos problemas.
5: Nesse ano também, ladeira abaixo.
6: É, bem pouquinho, eu, para te falar a verdade, acho que eu vi dois produtores ali da região que estão plantando trigo. Vi um ontem e outro vizinho meu lá que estava colhendo, vi ele plantando. Então, o plantio do trigo vai ser pingado, muito pingado. Por quê? Primeiro, preço, né?
5: Sim.
6: É, você vender trigo a 70 real é um subsídio, não tem, né?
5: Uhum.
6: E depois, todos os problemas que você ocorre com o trigo. Porque o trigo é assim, mano. É, você tem uma germinação boa, você tem um desenvolvimento bem, você cuida dele, o tratamento do ID, tudo vai vindo. Aí, quando você chega na parte final do trigo, aí vem o desespero. Desespero, que jeito? O trigo não pode ser molhado, me parece que ele é tão sensível para chuva. Se você tem um trigo que ele estiver pronto, você começou a colher ele, que ele está te dando 78, 79 de pH, se der 2 dias de chuva, você já volta para 75, já cai o preço lá embaixo, entendeu? Então, e daí os incentivos são muito pequenos também dos moinhos, né, que tem ali, lido com a farinha, Então está tendo um abandono do nosso produtor e a ideia é muitos itens que precisa para chegar, que hoje a dona de casa, se não tiver a farinha boa, ela não pega, né? Precisa da farinha boa para ela fazer o pão, né? Então, ela tem que ter o gruto, ele tem que ter cor, ele tem que ter pH, ele tem que ter... são 5 itens, entende?
5: Certo.
6: De frente, aí o principal para ele dar uma boa farinha. E por causa disso, aí o produtor tá abandonando o trigo, né?
5: É verdade, é verdade. Bom, então, mas aí como é que vai fazer com a terra? Vai deixar a terra nua? Quem não vai plantar trigo? Tirou o feijão, tirou o milho... E aí, planta aveia? Essa é a ideia?
6: Essa é a ideia. Porque o que acontece, Mauro? E agora nós também, né, o pessoal já pega dentro do feijão lá, que vão colher o soja, né?
5: Certo.
6: Quando ele vai, antes de secar ali, uma 3-4 dias, eles entram com a aveia e jogam no meio. Tem o rastinho pronto, né? Do trator.
5: Sim.
6: Joga lá e daí quando ele colhe, já cai toda aquela paia e a aveia já nasce. Você está com a aveia plantada. E a aveia tem dado muito bom resultado, né? Você plantar aveia dá uma massa boa, né? Então, você protege a terra. Então, hoje, o filé mesmo, hoje, o nosso caro chefe é a aveia preta e a aveia branca, que você centeio também, o pessoal está plantando. Porque o produtor é muito preocupado, né? Porque por causa da erosão, né? Então, levar de bico, plantando as culturas de inverno para segurar a terra.
5: Ok, aqui na Progresso nós continuamos apresentando Campo e Lavoura e nas plataformas também digitais da Progresso. Igualmente, no Facebook e no YouTube, você assiste o nosso programa com imagens aqui dos estúdios da Progresso FM, onde a gente produz esse programa aí. Vamos ao intervalo, depois tem aquele quadro que valoriza exatamente os associados do Sindicato Rural de Clevelândia e também as suas esposas. 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
3: 9 horas 16 minutos, 14 graus de temperatura, quase 15, hein? 14,8 aqui no centro da cidade de Cleveland. E temos mensagens para o programa. Enviou mensagem a dona Lourdes Galina, que é a mãe do Tiago, que é o presidente do Sindicato Rural de Cleveland. Ela escreveu lá: bom dia, parabéns a essa dupla, bom final de semana. Obrigado, dona Lourdes, bom final de semana para a senhora também. A Lucy Maciel dando um bom dia aqui para os nossos ouvintes também. Ótimo dia para você, Lucy. E a Clarice Zimmermann, Vitia, que está assistindo o nosso programa lá em 3 de maio, no Rio Grande do Sul, região do Alto Uruguai. Lá sintonizando o nosso Campo e Lavoura pelo Facebook. Parabéns para vocês, ótimo final de semana, parabéns pela vida, né? E por escolherem o nosso programa também para ser a sua companhia nesta manhã de sexta-feira, dia do meio ambiente. Bom, hoje é mês de junho, nosso primeiro programa de junho, Nilmar. E vamos aos aniversariantes do mês de junho, né? Tem gente boa aqui, viu?
4: Tem.
3: Eu acho que vai ter festa. É o Ricardo Câmara Silva, aniversaria hoje, dia 5. Elmiro Daltoé, no dia 6, amanhã. Régia Prata Martins Severo, também amanhã. E o ex-presidente Ari Antônio Reisdorfer, que vai ser no dia 22. Por isso que eu acho que vai ter festa. O que você acha?
4: Mas o compadre faz.
3: O compadre faz. Será que faz? Vai ter bolo?
4: Mas vai ter carne também.
3: Será?
4: Mas é verdade, eu fui lá esse dia, vi as ovelhas, homem.
3: É?
4: E tão gorda.
3: Separada já?
4: Mas estão lá, ele não falou nada, mas só ir carnear. O compadre lá não. Mas vamos gastar um dinheiro, compadre, da safrinha aí que vai ter o feijão agora de semana.
3: Olha só.
4: Vamos ajeitar ali, não precisa ser, não se preocupe com muita coisa, compadre. Faz ali uma. Nós matemos bicho lá, o senhor está trabalhando, só deixa reservar para nós não matar o bicho errado.
3: Não,
4: deixa a lenha lá que nós fizemos fogo lá e acemos, compadre. E leva um pão lá e pode levar um gasosão daquele da tampa roça,
3: né? Tá. Não, o Neumar é ligeiro nesse aspecto aí, hein? Bom, dia 22, então.
4: Tem o Daltoé também, né?
3: O Ari está de aniversário, ex-presidente. E no dia 25, fechando aí, dos associados, a Suzana Marculino Carneiro também aniversaria. Agora, E as esposas, né, que vão aniversariar também. No dia 29, estará de aniversário, neste mês de junho, Ema Judite Ouro Daltoé, que é a esposa do Elmir. Os dois aniversariam no mesmo mês, né? E a Alessandra Jacobsen, no dia 10 de junho, que é a esposa do João Paulo Jacobsen.

E para homenagear a música do programa, hoje com os Monarcas, meio século de vaneira, 9h20. Bom dia para você.

0: 9h23, essa é a hora oficial do Brasil. 15 graus é a temperatura no centro da cidade de Cleveland. O dia está ensolarado neste 5 de junho, dia do meio ambiente. E fazendo referência aí ao recado da ADAPARA, Nilmar, tem que entregar na ADAPAR exatamente a contagem dos animais nas propriedades, né? E tem que fazer isso porque é uma condição que o agricultor deve levar a sério. Tem uma vaquinha, não vou entregar lá porque tem só uma. Não, tem que fazer, né? Cavalo, ovelha, cabrito, abelha, né? E assim por diante. Suínos. Então, tem que passar para ADAPAR exatamente os números dos animais da sua propriedade. Não temos vacinação contra a aftosa, né? A obrigatoriedade que caiu, não tem mais. Mas precisa, a ADAPAR exige que seja feito isso, até porque se o agricultor não fizer, ele terá implicações sérias. Não saia a guia de transporte animal, a GTA, como nós conhecemos, e ele está impedido de transportar animais, né?
1: É isso aí, Mauro. O nosso, como produtor, eu sempre falo, não vamos deixar, né, de passar até o final do mês, levar até a ADAPAR e informar quantas cabeças de animais você tem na propriedade. Aí você sempre vai estar liberado.

0: hora que é tirar a tua GTA pro teu animal ali, isso não vai se incomodar.
1: É verdade, mas é só até o final desse mês, hein?
0: Final de junho.
1: É,
0: como fala, o produtor de que vem na cidade já traz e vai informando, né? Não deixa para a última hora que acaba esquecendo, né?
1: É verdade, é verdade. Bom, e o sindicato continua nesse mês de junho, a sua política de cursos aí, Nilmar?
0: É, Mauro, você sabe que nós temos que treinar e profissionalizar cada vez mais o nosso filho de produtor, o funcionário, sim, nosso, que for, uhum, enfim, as pessoas que estão envolvidas no agro, né? Então, isso o sindicato oferece, né? Os cursos, né? Para fazer esse treinamento. Então, eu sempre comento, venho comentando, vem e faço. Você não sabe quantas das vezes viagens você pode poupar de sair do interior, ter que vir na cidade, às vezes, para soldar um ferro, que você pode treinar do teu filho, do teu funcionário. Você pode fazer isso na propriedade.
1: Exatamente, isso vai ganhando, sem perder tempo, né?
0: Sem perder tempo, né? Na verdade, às vezes perde meio dia, às vezes perde um dia.
1: Verdade.
0: E é onde que você pode resolver lá. E hoje nós temos que sair fora dos custos, correr quanto menos, para você, no final, só ter a tua sobra também, né? Então, o sindicato está ali para isso, nós estamos... terminemos de fazer as declarações, também a Herd fez as declarações. Então, e quando precisarem do sindicato, está ali aberta as portas para nós atender da melhor maneira. O nosso presidente ali, o Thiago, tiverem alguma dúvida, alguma coisa, vocês se informem com ele também, que ele está bem pronto para dizer para vocês, sanear as dúvidas que vocês tiverem.
1: É isso aí, é uma forma também, Nilmar, na realização de cursos, levar essa ferramenta para quem está no campo lá e manter aí os trabalhadores na propriedade, não haver aquela evasão do campo para a cidade, né? Manter aí também aquilo que a gente chama de sucessão na propriedade rural.
0: Viu, Mauro? Hoje, devido à nossa comodidade que a gente falou, né, de não ter mais filho igual antigamente, né? Hoje você voltou a um, dois filhos, nenhum, né? E hoje a mão de obra não tem, nós não estamos tendo a nossa mão de obra, nós temos que ter a mão de obra terceirizada, ter pessoas. E hoje a nossa maior dificuldade é segurar o funcionário na propriedade. Por quê? Porque a mulher quer trabalhar e, às vezes, você não consegue oferecer emprego para ela, só para o marido, que é devido ao serviço da lavoura, né? Então, está com dificuldade muito grande de mão de obra. Então, isso está sendo difícil, né? Você acertar até que a pessoa... fica, acertar o funcionário que a esposa concorda em ficar no interior. Então tem uma dificuldade muito grande no mundial. Então eu já estou me preparando, hoje o meu filho está ali, já, ele que está de frente. Já estou com o neto ali de 11 anos para 12, que já está lá, graças a Deus, está na propriedade também, estuda no interior. Graças a Deus nós temos lá também um colégio. E ele estuda lá e de tarde ele está sempre fazendo alguma coisa na propriedade, vai ser mais um que vai ficar. Então, nós vamos ter que trabalhar em cima disso para nós ter a nossa mão de obra, porque está muito difícil, Mauro, muito difícil mesmo.
1: É. Muito bem, com essas informações, passamos a régua então, né, Nilmar? Encerramos o programa de hoje? O que é que você acha?
0: Podemos dizer, né, que o nosso aniversariante que tem consigo essas datas aí, comemorarem, né?
1: Certo.
0: E que Deus abençoe, saúde e paz para eles também, né?
1: Muito bem, bom final de semana para você, lá na sua propriedade, bom trabalho nessa sexta-feira e que você possa comemorar a vida em família neste final de semana e até uma próxima oportunidade aqui no programa outra vez.
0: Obrigado, Mauro, obrigado. A gente vamos estar trabalhando, vamos aproveitar, encerar a colheita de feijão. Aí você também alivia um pouco, né, esse serviço, que é um serviço mais delicado por causa do clima, né? E dizer para você, Marlon, né, um bom final de semana, que Deus abençoe, que dê tudo certinho para vocês, possam passar com a família, conversando, aproveitando os netos. Você,
1: isso aí.
0: Você tem cara de avô, porque você está bem branquinho, já, bem fácil de... Eu já sou um avô mais difícil de distinguir, porque eu sou mais novo, né?
1: Vai chegar lá.
0: Mas e um abraço e um beijo no coração de todos os nossos ouvintes, né?
1: Tá certo.
0: E muito obrigado por ter nos acompanhado e das informações que nós trouxemos do campo.
1: É isso aí, um abraço também para você que esteve acompanhando nas redes sociais, YouTube e Facebook, o nosso programa na edição de hoje. Que você tenha igualmente um final de semana muito gostoso. Para você que está trabalhando, continue trabalhando. Trabalho faz bem, viu? E até a próxima oportunidade, até a próxima sexta-feira, quando estaremos de volta aqui no programa com mais uma edição do Campo e Lavoura, as notícias do agro. 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
22: É, vamos conferir os resultados de loteria aqui no programa e abrindo espaço lá para a redação da Progresso, onde está o repórter Claudemir e as informações dos números da sorte. Claudemir, bom dia.
23: Bom dia, Mauro. Amigos ligados na Progresso, uma ótima sexta-feira. Bom, ontem no feriado não tivemos sorteio das loterias, mas a gente vai lembrando aqui o apostador para os rateios para o final de semana, para hoje e também para amanhã, no sábado, né? A Loto Fácil programada para hoje está em 10 milhões de reais o prêmio principal. Já os números da quina para hoje, o prêmio principal na quina gira em torno de 20 milhões de reais, concurso dessa sexta-feira. A dupla cena, concurso que também já está acumulado, 2 milhões e meio, promete de pagamento. Lotomania tem sorteio programado para hoje também. 1 milhão e 100 mil, prêmio principal, está rateado a Lotomania. Também sorteio para o final de semana da Milionária. Concurso é o 361, uma estimativa de prêmio principal, né, de 61 milhões de reais. O sorteio da Milionária vai acontecer somente no sábado, é no dia de amanhã, no sabadão. E a Mega Sena também acumulada, prometendo aí um prêmio de mais de 50 milhões de reais, sorteio que será amanhã, também no sábado. São os rateios das loterias programados para acontecer hoje e também amanhã, no sábado. Informação para o Canal Aberto da Progresso.
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3: É para você saber mais e melhor através da nossa Central de Rádio Jornalismo, informando você. Você, meu amigo, que está acompanhando o programa, ligado na informação da sua Progresso FM, a sua rádio da comunidade. A gente vai às principais informações, né, que nós selecionamos para você nesta manhã de sexta-feira. Hoje é o Dia Mundial do Meio Ambiente e nós estamos na sua companhia com a informação importante. Mulher fica ferida após colisão frontal na PRC 280. Essa informação que a gente traz das estradas para você, fornecida aí pela Polícia Rodoviária Estadual, com sede em Pato Branco, Sexta Companhia. Uma mulher ficou ferida após uma colisão frontal no final da madrugada de ontem na rodovia PRC-280 em Palmas. E de acordo com a Polícia Rodoviária Estadual, a colisão envolveu um automóvel Focus com placas de Caçador, Santa Catarina, que trafegava sentido Trevo do Horizonte à cidade de Palmas, quando no quilômetro 118 acabou colidindo frontalmente com a caminhonete Amarok com placas de Bom Sucesso do Sul, que seguia no sentido contrário. A passageira do Focus, de 30 anos, teve ferimentos leves e foi encaminhada à UPA de Palmas pelo Corpo de Bombeiros. Os veículos foram liberados no local para os condutores. Já o condutor da Amarok não sofreu ferimento nenhum. 9h53, pelo horário de Brasília, na Progresso FM. 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
3: E agora vamos às dicas de emprego aqui no programa, fornecidas lá pelo Cine, que faz a intermediação de mão de obra em todo o Brasil, fazendo aqui em Clevelândia também. Para essa sexta-feira, as vagas existentes no Cine, hein? Você que está procurando emprego aí, olha, tem vaga de repositor, vaga de auxiliar de produção para moinho, vaga de entregador de mercadorias, repositor de hortifruti E essa é para supermercado, auxiliar de mecânico, açougueiro, auxiliar de açougue, cuidadora de idosos, auxiliar de loja de tintas, operadora de caixa para supermercado, caixa de loja de agropecuária, costureira, técnico em segurança no trabalho, necessário experiência, e também cozinheira. São as vagas existentes no Cine à disposição da população. E o Cine fica ali, pertinho do fórum. Então, pegue os seus documentos e vai lá pleitear uma dessas vagas que está à disposição no Cine, não nessa sexta-feira. Eu peço perdão pela informação errada que eu acabei de trazer para você. Hoje o Cine não funciona. Então, essas vagas estão à disposição para segunda-feira, tá certo? Então, hoje não adianta, paga aquilo que eu falei para sexta-feira. Hoje não tem nenhuma informação lá do Cine em termos de estar à disposição da população. Hoje o Cine está fechado. Só volta à atividade normal na segunda-feira. Hora oficial do Brasil, 9h56.
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0: 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E agora a gente vai lá para Curitiba, lá no Cimepar, onde está o meteorologista Leonardo Furlan, com as informações do tempo para hoje, sexta-feira, no Paraná. Alô, Furlan, bom dia.
1: Olá, eu sou o Leonardo Furlan, meteorologista. Este é o boletim Cimepar Informa, com a previsão do tempo para o dia 5 de junho de 2026, no Paraná. O tempo estável, com presença de sol ao longo de toda a sexta-feira, segue sendo destaque para o interior do estado. O dia começa com algumas nuvens e até mesmo com alguns nevoeiros pontuais, mas que rapidamente dão lugar ao sol ainda pela manhã. Quanto às temperaturas, seguem com valores na casa dos 10 graus, em todas as regiões durante o amanhecer, e se elevam durante a tarde, até mesmo com aquecimento na metade oeste do Paraná. Apenas do centro-sul aos Campos Gerais, e também na faixa leste, é que as temperaturas seguem amenas também durante a tarde, em função da persistência dos ventos que sopram do oceano para o continente, transportando umidade e favorecendo a formação de nuvens. Inclusive, novamente, há potencial para chuviscos em toda a faixa leste, com pancadas de chuva especialmente entre a Serra do Mar e as praias, no geral com fraca intensidade. A temperatura mínima está prevista entre o centro-sul e os Campos Gerais, com 8 graus. As máximas ocorrem no oeste e noroeste, com até 27 graus nos termômetros. No site do Cimepar, você encontra a previsão do tempo detalhada para cada município e região nos próximos 15 dias. Acesse www.cimepar.br.
0: Valeu, Furlan. Abraço, hein? Bom final de semana para vocês aí do Cimepar que colaboram conosco todos os dias na previsão do tempo. E agora, 10 horas da manhã, mais um minuto.

0: Hora da Progresso FM, hora de você conferir comigo, 10:02, horário de Brasília. E o nosso papo diário está no ar. E hoje nós vamos falar aqui no programa de luminescência. Você sabe o que é? Luminescência? Esse título de hoje é um termo desconhecido por muitos, mas na verdade trata-se apenas do sinônimo de uma palavra bastante familiar. É luz, é sinônimo de luz. E a leitura bíblica tem tudo a ver com isso, pois o dono do mundo é luz. E está lá em 1 João capítulo 1, que eu gostaria de sugerir para você nesta manhã de sexta-feira. 1 João 1, o apóstolo João aí, ele expõe seus argumentos de uma forma conceitual e prática. No primeiro versículo a gente observa que desde o princípio, a verdadeira bênção encontrada no Evangelho está ligada ao Pai e, consequentemente, no Mestre, no Filho, o próprio Deus encarnado, o Mestre que se manifestou entre nós e foi anunciado também, é aquele com quem a igreja atual desfruta a comunhão, e somente nele temos a verdadeira alegria. Tanto o Pai como o Filho não são seres criados, mas sempre existiram, portanto são eternos. E devemos fixar os nossos olhos no Pai, pois Ele é a fonte de toda a luminescência, de toda a luz. João nos mostra que a mensagem ouvida e anunciada é sobre o dono do mundo sendo a luz. E isso significa que todo cristão deve andar na claridade, ou seja, ser diferente deste mundo que está em trevas, como nós sabemos. Não podemos dizer que estamos com ele se andamos em pecado, ou seja, na escuridão. Devemos abandonar qualquer prática contrária à vontade divina e caminhar na luz todos os dias. E você, meu amigo, deixa eu perguntar, você está em trevas ou está no Mestre, hein? Assim como João escreveu, nós devemos reconhecer que somos pecadores e que o nosso desejo natural é dirigir a nossa própria vida. O nosso coração não é bom, a gente sabe disso. Isso aí, a não ser que ele, o dono do mundo, ilumine com sua luz. Então reconheça hoje mesmo que é pecador e receba o Mestre como seu Senhor e Salvador, pois ele é fiel e justo para nos perdoar. Não pense que você não tem pecado algum. Isso é até ironia. Se afirmar isso, estará mentindo e dessa forma enganando a si mesmo. Todos nascemos afastados do Criador e precisamos da verdadeira luz que nos perdoa e nos purifica de todo pecado. O sangue do Mestre, derramado naquela cruz do Calvário, ele nos purifica de todo pecado para assim andarmos. Onde? Andarmos na luz, meu amigo, minha amiga. 10:05, pense nisso. Mas pense com carinho, hein? Pense, reflita bastante e repita com o nosso programa aquela frase de todo dia aqui no nosso canal aberto. Apesar de tudo e sob todos os pontos de vista, eu vou indo cada vez melhor e melhor em todos os sentidos. E olhe para frente e ande para frente, meu amigo do rádio, porque é de lá que vem a luz que ilumina o meu e o seu caminho de vitórias, vivendo um dia de cada vez e todos eles na presença do Mestre. 10:06, horário de Brasília.
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0: E o bloco musical do programa traz Anderson Freire, Coração Valente. Bom dia para você.

0: Hora da informação, porque a informação é o nosso carro-chefe todo dia aqui na sua Progresso FM. 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
0: Tá certo, pra gente finalizar aí, Chico Rei Paraná vai oferecer pra quem essa música aí, Lucas?
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0: Tá dado o recado. 10h19, horário de Brasília. Aqui na Progresso você continua muito bem ligado. Informação e música para você.

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2: Na sua companhia, na sua manhã de sexta-feira, em com você, nas ondas do rádio, a hora e a temperatura. Temperatura 16 graus e a hora 10 horas e 26 minutos. Daqui a pouco no jornalismo você vai saber que mulher é presa por estupro de vulnerável. Eu conto mais pra você daqui a pouquinho, logo após o break.

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0: Sexta-feira, 5 de junho de 2026. A Agência Nacional de Mineração é a mais nova afetada pelo contingenciamento de recursos do Orçamento Federal. Com isso, não vão receber a vistoria presencial de segurança prevista para esse ano 43 barragens e 18 pilhas de mineração, que são estruturas formadas pelo armazenamento a seco de materiais extraídos ou processados. Parte das estruturas atingidas fica perto de comunidades e áreas sensíveis do ponto de vista ambiental. O corte de recursos também paralisa o combate ao garimpo ilegal e atrasa a liberação de novos projetos do setor, o que pode frear a criação de empregos e distribuição de royalties da mineração entre estados e municípios. A crise no caixa atinge em cheio as principais agências reguladoras do país e decorre de um bloqueio de 22 bilhões de reais determinado pelo governo no fim de maio. Os estudantes interessados em fazer as provas do Enem desse ano têm até às 11 horas e 59 minutos da noite de hoje para se inscreverem no Exame Nacional do Ensino Médio. O processo é realizado exclusivamente pelo site enem.inep.gov.br/participante. A taxa custa R$ 85,00. Quem não tem direito à isenção deve efetuar o pagamento até a quarta-feira da semana que vem. O Enem está marcado para os dias 8 e 15 de novembro. A Bolsa de Valores de São Paulo opera em queda de 0,22% aos 169.955 pontos. O dólar comercial está em alta de 0,85%, cotado a R$ 5,11. O euro vale R$ 5,92, com elevação de 0,78%. No horário de Brasília, 10 horas 33 minutos.
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0: você saber mais e melhor a hora e a temperatura. 10h38, 17 graus é a temperatura no centro da cidade de Clevelândia. Mulher é presa por estupro de vulnerável lá em Dois Vizinhos. E quem efetuou a prisão foi a Polícia Civil através da 60ª Delegacia Regional lá de Dois Vizinhos, que cumpriu no dia de ontem um mandado de prisão preventiva contra uma mulher de 19 anos no município de Verê. A ação faz parte de uma investigação relacionada ao crime de estupro de vulnerável, conforme a delegada titular da 60ª Delegacia Regional de Polícia, Amanda Kutzner. A suspeita é investigada por supostamente produzir, armazenar e compartilhar imagens envolvendo crianças e adolescentes em atos de natureza sexual. Após o cumprimento da ordem judicial, a mulher foi encaminhada ao sistema prisional do Departamento da Polícia Penal do Paraná, o DEPEN, onde permanece à disposição da Justiça. Segundo a Polícia Civil, o inquérito segue em andamento e deverá ser concluído no prazo legal de 10 dias. Já foram identificadas 5 vítimas e ouvidas 8 pessoas. Foram apreendidos eletrônicos para apurar a possibilidade de haver mais vítimas. Pessoas podem procurar a Polícia Civil para proceder denúncias em caso de identificação de mais vítimas. A delegada titular da 60ª Delegacia de Dois Vizinhos também alertou para a responsabilização criminal de pessoas que compartilham ou armazenam esse tipo de conteúdo. 10h40 na Progresso FM.
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0: Giro de notícias. E vamos a Curitiba. Tem Mauro
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0: Conte.
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0: Repórter. Repórter da cidade vai segurar um bocadinho aí, porque o Mauro Conte está na linha, Curitiba, e ele está chamando, né? A gente está abrindo linha para informação do Mauro, direto da Rede AERP de Notícias. Fala, Mauro, bom dia.
4: Sexta-feira, tamo junto aqui na Progresso FM com as informações direto de Curitiba. Meu amigo Mauro Fernando, um grande abraço para você ligado no canal aberto, direto dos estúdios da Rede AERP de Notícias. Eu, Mauro Conte, trazendo as informações na programação. Um robô brasileiro desenvolvido para facilitar a colheita da palmeira Jussara foi apresentado durante a quarta jornada da natureza em Quedas do Iguaçu. Batizada de Açaí Bolt, a tecnologia sobe pelo tronco da palmeira, corta os cachos e retorna ao solo com os frutos armazenados, tornando a atividade mais segura e eficiente. O equipamento foi adaptado para a Mata Atlântica e já é visto por produtores como um avanço importante para ampliar a produção da Jussara na região. E a Carreta Saúde da Mulher está em Venceslau Brás, oferecendo mamografias, exames preventivos, ultrassonografias e consultas médicas para mulheres de 9 municípios da região. Os atendimentos seguem até o dia 13 de junho, com agendamento feito pelas Secretarias Municipais de Saúde. A ação faz parte do programa Paraná Rosa e inclui uma novidade nesta edição: a oferta de teleconsultas médicas, ampliando o acesso ao atendimento especializado para moradoras do interior. Grande abraço para você, uma ótima sexta-feira, um bom fim de semana e até segunda. De Curitiba, Mauro Conte, com informações da Rede AERP.
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0: A informação que vem das ruas da cidade para o ouvido do povo é com você, Claudemir.
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0: 10h46, essa vai pra Kátia lá do Rosa Branca. Tá ouvindo aí, Kátia? Belo chute nas canelas, bom final de semana. E eu escolhi a música do Gustavo Lima e do Luiz Fonsi, que é mais novinha, pra gente ouvir juntos aqui na Progresso. Vagabundo, depois tem Maurício e Eduardo, Solteira no Mundo. Bom dia.
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2: Hora 3 do nosso canal aberto acontecendo aí no seu rádio, hein? Daqui a pouco vamos estar na hora 4, a última hora do programa. A hora 10:53 e a temperatura já é de 17 graus no centro da cidade de Clevelândia, sudoeste do Paraná. Daqui a pouco, depois do intervalo que vem aí, depois do break, você vai ficar sabendo que o Paraná, nosso estado, perde eleitores pela primeira vez, hein? E os detalhes eu conto para você em seguida.

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1: Para você saber mais e melhor, a hora e a temperatura. A hora certa, 11 horas e 2 minutos, pelo horário de Brasília. Temperatura 18 graus no centro da cidade de Clevelândia. A mínima da madrugada de hoje, só para você saber, né? A mínima da madrugada foi de 11 graus no amanhecer desta manhã de sexta-feira. Neste momento, como eu falei, 18 graus. E à tarde, 22 graus é a temperatura prevista, é o que diz a meteorologia, hein? Para o dia de hoje, não tem previsão de chuva. 11 horas, 2 minutos e meio pelo horário de Brasília, no ar, Repórter 106, com os destaques nacionais e internacionais.

0: Sexta-feira, 5 de junho de 2026. O Brasil tem até o dia 3 de setembro para provar que não usa antibiótico para produzir carnes e voltar à lista de exportadores aceitos pela União Europeia. A suspensão do país foi determinada em 12 de maio. A decisão foi tomada praticamente 10 dias depois da assinatura oficial do acordo entre o Mercosul e a União Europeia. O Brasil vende anualmente 1 bilhão e 800 milhões de dólares de proteína animal para o bloco europeu. Carne de boi e porco, aves e pescados estão entre os itens exportados. Pelo menos 4 pessoas morreram num ataque de drones na Rússia contra uma empresa do setor alimentício em uma região próxima a Kiev, capital da Ucrânia. A ofensiva aconteceu horas depois de o presidente ucraniano Volodymyr Zelensky propor numa carta aberta um encontro presencial com o líder russo Vladimir Putin. O Kremlin informou que a reunião pode ser realizada em Moscou, mas Zelensky recusou a proposta e sugeriu Suíça, Turquia ou algum país árabe. O técnico Carlo Ancelotti confirmou que Lucas Paquetá e Igor Thiago devem iniciar o amistoso de amanhã contra o Egito às 19h em Cleveland, nos Estados Unidos. O lateral Douglas Santos também estará entre os titulares. Ainda em recuperação de lesão na panturrilha, Neymar não viaja com a delegação para a partida. No horário de Brasília, 11 horas e 3 minutos.
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5: Agora 11:06, vamos ao nosso jornalismo e o Paraná perde eleitores pela primeira vez. O Paraná passou a ocupar a 5ª posição entre os maiores colégios eleitorais do Brasil, conforme dados atualizados pelo Tribunal Superior Eleitoral e divulgados na última segunda-feira. Apesar de registrar uma pequena redução no número de eleitores nos últimos 2 anos, o nosso estado ultrapassou o Rio Grande do Sul e alcançou uma posição inédita no ranking nacional. Segundo as estatísticas do eleitorado do TSE, o Paraná conta atualmente com 8.616.236 eleitores aptos a votar nas eleições deste ano, em outubro. Com esse número, o estado fica atrás apenas de São Paulo, Minas, Rio e Bahia. Em todo o Brasil, o eleitorado soma 158.864.999 pessoas aptas a participar do próximo pleito. São as informações do TSE que a gente transfere aí para o seu rádio. 11 horas 7 minutos e meio.
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5: Das ruas da cidade, mais uma informação para você com o repórter Claudemir.
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5: 11:13, cantinho do lançamento no programa Beto e Júlio, escolha a errada e depois tem Guilherme Benuto e o Panda, eu duvido, deu rolo no Barretão.

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3: Estamos do seu lado, hein? Na hora 4 do programa, a última hora do nosso canal aberto. E você confere 11:19, 18 graus é a temperatura. O dia está ensolarado. Depois do break, tem repórter da cidade, tem também a presença do rei Roberto Carlos cantando aqui no programa.
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8: E o repórter da Progresso passeando e informando você. Fala, Claudemir. Vamos ver onde é que está o Claudemir agora. Vamos saber aqui, restabelecer o contato. Fala, Claudemir.

0: Daí.
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2: 11:31, a hora oficial do Brasil. E no clube de hoje, o rei está presente, cantando Esse Cara Sou Eu. Bom dia para você.
3: Essa música eu fiz falando do cara que toda mulher gostaria de ter. Do cara que todo homem gostaria de ser. Na verdade, do cara que eu tento ser.

Esse cara, na verdade, é todo cara que ama verdadeiramente. Porque todo cara que ama verdadeiramente, se não é esse cara, está na linha de ser. É, daqui a pouco ele será. Esse cara sou eu.

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15: 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E agora chamamos o Mauro Conte, direto de Curitiba. Últimas informações no programa de hoje, meu xará, vai daí.
16: Sexta-feira, tamo junto aqui na Progresso FM com as informações direto de Curitiba. Meu amigo Mauro Fernando, um grande abraço para você ligado no canal aberto, direto dos estúdios da Rede Herpe de Notícias, eu, Mauro Conte, trazendo as informações na programação. Um grupo de 22 peregrinos iniciou uma caminhada de 260 quilômetros pelo sudoeste do Paraná, na jornada Passos da Esperança, aos pés de Santo Antônio. O percurso começou em Santo Antônio do Sudoeste, com passagem simbólica pela Argentina, e segue por diversas cidades e comunidades até o Santuário Santo Antônio da Esperança, em Rio Bonito do Iguaçu, onde a chegada está prevista para o dia 13 de junho. Um dos destaques será a passagem por dois vizinhos, onde o grupo participará da tradicional trezena e da quermesse de Santo Antônio. A iniciativa também fortalece o turismo religioso na região, que tem atraído cada vez mais visitantes interessados em rotas de peregrinação. E a Prefeitura de Maringá vai realizar uma consulta pública para ouvir famílias, professores e demais integrantes da comunidade escolar sobre a possível implantação do modelo cívico-militar em escolas da rede municipal. A iniciativa busca avaliar a aceitação da proposta, que já está presente em diversas unidades da rede estadual do Paraná. A discussão não prevê alterações no currículo, nas avaliações ou na gestão pedagógica das escolas, que continuariam sob responsabilidade dos educadores e da Secretaria de Educação. Caso o projeto avance, ainda será necessário cumprir os trâmites legais, incluindo eventual apreciação pela Câmara Municipal. Grande abraço para você, uma ótima sexta-feira, um bom fim de semana e até segunda. De Curitiba, Mauro Conte, com informações da Rede Aerp.
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15: O tempo apresenta-se bom, temperatura 19 graus no centro de Clevelândia. E agora, o repeteco do tempo é por conta do Peter Scheuer, que esteve conversando conosco bem cedo, né, 8:30 da manhã, e ele repete as informações porque os ouvintes de rádio, eles se renovam a cada instante. Como é que vai ser o final de semana, hein, Peter?
18: A presença de uma massa de ar seco proporciona mais uma sexta e boa parte do fim de semana com tempo bom, tempo firme, o sol acaba predominando, algumas variações de nuvens com temperaturas que permanecem um pouco mais elevadas durante a sequência das tardes. Hoje, por exemplo, a temperatura máxima prevista deve chegar próxima da marca dos seus 23, 24 graus, uma temperatura bem compatível aí com os padrões aí para a época do ano, bem típica de outono mesmo. Friozinho pelas manhãs, com temperaturas um pouco mais agradáveis durante a sequência das tardes. Os ventos sopram com intensidade fraca moderada de norte a nordeste e vai prosseguindo com tempo bom, tempo seco ao longo deste fim de semana. É um fim de semana bem aproveitável, bem propício aí para quem vai plantar, semear, colher, pulverizar. A princípio, é um fim de semana bem típico de outono. Tempo bom, tempo firme. Agora, com relação ao comportamento da atmosfera prevista aí para a sequência desse decorrer de início de semana, aí já começa a ter mudanças, tá? Quem sabe no domingo tem um pouco mais de nebulosidade, e se tiver alguma chuva é bem isolada à tarde e à noite. Mas a condição é bem irregular, então quem sabe ali no domingo já tem alguma instabilidade, alguma pancada passageira isolada. Agora, na segunda para terça-feira, a condição já começa a mudar. Na segunda, segue com aumento gradativo das nuvens. À tarde e à noite, tem previsão de chuva, isoladamente alguns temporais. Madrugada, manhã de terça-feira, ainda tem previsão de chuva, mas depois melhora. E com queda na temperatura. Peter Scheuer, meteorologista, com a previsão do tempo.
15: Nova edição do Tempo aqui na Progresso. Você acompanha meio-dia e 55. 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
15: E vamos pra rua de novo, né? É de lá que o repórter Claudemir traz informações para o ouvido do povo.
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15: E é com Chitãozinho e Chororó e a participação do Fagner, Cabocla Tereza, lembra dessa aí? Bom dia pra você.
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5: Abrindo a agenda, hoje, 5 de junho, é a comemoração que a gente já vem falando durante a manhã, né? Dia Mundial da Ecologia e do meio ambiente. Para você saber mais, ouvindo a Progresso FM.
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5: Valeu, João. Bom final de semana para você e nossos parceiros da Vida Distribuidora de Chapecó. Meio-dia, 6 minutos.
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5: E tem Porto do Som e Brilha Som.

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4: Meio-dia e 11.
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4: Meio-dia, 17 minutos, 20 graus de temperatura, anunciando o nosso quadro de psicologia agora. E eu trago aqui no programa para conversar com você nesta hora do meio-dia de sexta-feira, nossa última edição da semana, o psicólogo Júnior Kister. Fechando a semana aí, a primeira de junho, hein, Júnior? Qual é o assunto de hoje?
5: Todo mundo sabe que eu não sou só escritor, eu sou um leitor voraz. Livros e a leitura fazem parte da minha rotina. Estou lendo o livro A Tristeza Perdida, dos psiquiatras Alan Horowitz e Jerome Wakefield. É uma obra profundamente provocadora, porque toca numa das maiores crises emocionais da sociedade contemporânea: a incapacidade de diferenciar tristeza humana de doença mental. Vou repetir o nome do livro. Chama-se A Tristeza Perdida. Os autores fazem uma crítica contundente à forma como a sociedade moderna passou a medicalizar emoções naturais da existência. A tese central do livro é desconfortável, mas necessária. Nem toda dor emocional é depressão. Nem todo sofrimento precisa imediatamente de um diagnóstico. E nem toda tristeza deveria ser tratada como patologia. Esse livro mostra como, ao longo das últimas décadas, critérios psiquiátricos passaram a considerar sintomas isolados como tristeza, desânimo, insônia, falta de prazer, sem analisar profundamente o contexto humano daquela dor. E aqui está um dos pontos mais brilhantes do livro. A tristeza sempre fez parte da experiência humana. Perder alguém, fracassar, ser abandonado, viver um luto, passar por uma crise financeira, sentir vazio em determinados períodos da vida. Tudo isso dói e deve doer. Os autores defendem que transformar automaticamente essas experiências em transtornos cria uma sociedade emocionalmente frágil, incapaz de tolerar sofrimento, silêncio, frustração e espera. O livro denuncia também o papel da indústria farmacêutica, do marketing médico e de uma cultura que vende felicidade constante como obrigação. Hoje, existe quase uma intolerância à dor emocional. As pessoas querem anestesiar rapidamente qualquer desconforto interno. Mas a psicologia mais profunda sabe algo essencial. Há dores que não são doenças, são processos. A tristeza, em muitos casos, é uma reação saudável diante de perdas reais. ela pode levar a reflexão, amadurecimento, reconstrução e transformação. Quando eliminamos toda a tristeza artificialmente, corremos o risco de eliminar também partes importantes da experiência humana. Claro, o livro não nega a existência da depressão verdadeira. Isso é importante deixar mais claro. A depressão clínica é séria, devastadora e precisa de tratamento adequado. O ponto da obra é outro: o perigo de colocar no mesmo lugar a dor existencial humana e os transtornos psiquiátricos graves. E talvez seja justamente por isso que a tristeza perdida seja tão atual. Vivemos numa sociedade que não suporta pausas, lágrimas ou vulnerabilidade. Tudo precisa ser rápido, feliz,

0: Devolve dignidade à tristeza, não como romantização de sofrimento, mas como reconhecimento de que sentir dor, às vezes, é apenas uma prova de que ainda estamos vivos. Meu nome é Júnior Quisté, sou psicólogo. Abraços e até a próxima.
1: Até segunda-feira, Júnior. Bom final de semana, hein? Voltamos na próxima, aqui no programa, agora, 12:22. E a música do programa com Breno e Matheus e Rio Negro e Solimões, Na Boca de uma Cowgirl. Boa tarde.

0: Meio-dia e 25.
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2: E vamos lá falando do esporte, amistosos que aconteceram ontem em preparação para a Copa do Mundo. Tailândia 2, Kuwait também 2, Indonésia 2, Oman 0, Hong Kong 2, Mongólia 0, México goleou a Sérvia 5-1, Singapura 1, China 2. E o encontro envolvendo França, atual vice-campeã do mundo, enfrentou a Costa Rica ontem e perdeu o jogo. França 1, Costa Rica 2. Seleção brasileira se prepara para um amistoso, hein? Ontem teve um treinamento e uma formação ontem, provável time brasileiro, para esse compromisso marcado, portanto, para amanhã. Wesley no gol, Marquinhos, Léo Pereira e Douglas Santos, o Casimiro no meio e o Bruno Guimarães, Rayan e o Igor Thiago, Rafinha e o Vini Júnior lá na frente. Bom, nessa sexta-feira a seleção já está indo para Cleveland, e sábado, então amanhã, enfrenta o Egito. Depois retorna a Nova Jersey, onde a equipe concentra suas preparações para a estreia no Mundial, dia 13 de junho, contra a seleção do Marrocos. O futebol brasileiro, Série B, tem movimentação neste final de semana. Inclusive, hoje tem jogo, né? Hoje, em Ponta Grossa, se enfrentam Operário e Ponta Grossa contra o Juventude, 20h. Amanhã teremos Criciúma e Londrina às 11h. Domingo tem CRB e São Bernardo. América Mineiro pega o Atlético de Goiás. Vila Nova e Botafogo. Jogo já na semana que vem, na segunda-feira, completando a rodada. A situação está assim: primeiro Sport com 22 pontos. Em segundo, Vila Nova também 22. Aí em terceiro aparece São Bernardo com 21. O Náutico é quarto colocado na Série B com 19 pontos conquistados. Informação do esporte para os amigos que estão ligados na Progresso.
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2: E vamos fechando as informações da redação, falando do trabalho dos bombeiros comunitários. Nas últimas 24 horas, nenhuma ocorrência registrada. Em caso de urgência e emergência, ou você vai direto ali no quartel, hein? No bairro São Sebastião, fala com os bombeiros ali de plantão ou liga no 199 e 193. Aí aciona Pato Branco, eles estarão retornando aí o chamado para os nossos bombeiros, né? O WhatsApp é o 46-3272-2949 e 46-3252-3415. O SAMU é 192, Polícia Militar é 190. E denúncias contra abuso da criança, adolescente, fica sem 100. É a informação do serviço dos bombeiros pro canal.

0: 12:33.
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3: Oi, mas olha só, vem pra cá, mas olha só, mais uma edição da nossa Rapidinha do Silvio. Mas eu quero saber por que Deus fez primeiro o homem e depois a mulher? Por que é que Deus fez primeiro o homem e depois a mulher? Olha, isso não vai prestar, hein, mas tempo.
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5: É, tem cheiro de pegadinha aí, hein? Meio dia 37, o prêmio é do Super Dia Atacado. Vai respondendo aí, 9113-9386, 9113-9386. Enquanto isso, eu rodo o Cartilof. Sintoma de amor com Neto Brito.
6: Você tá maluco, velho? Churrasquinho do Love 2. Cartilove Neto Brito.

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1: Mas olha só, mas vem pra cá. Eu quero saber, por que Deus fez primeiro o homem e depois a mulher? Pra ela não dar palpites, mas... Ah, é boa, mas... Ai, ai, ai, não sei não, hein? As mulheres vão ficar zangadas, hein? Não, claro, não vai ficar porque Deus é Deus, não é isso? Mas... Até a próxima, tchau, amigo.
2: É, foram muitas as respostas e diferentes, né? Então a resposta do Silvio equivale pra ela não dar palpites. Eu não sei se vai ter acertador não, hein? E daqui a pouquinho eu volto, 12:41, com o ouvinte, se tiver, premiado.
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5: E só teve um acertador, hein? Teve várias respostas, como eu disse, né? Mas só um acertador, o resto deu na trave. E a ganhadora é a Rafaela Souza, a única que respondeu porque não queria ninguém dando palpite, tá? É, rapaz, a maioria foi naquela, porque antes de uma grande obra tem que ter um rascunho, essas coisas todas, né? Mas a Rafaela Souza, a ganhadora do prêmio de hoje do Super Dia Atacado, pode passar aqui na portaria da Progresso, uma e-mail e retirar o seu presente, viu, Rafaela?
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5: Tô ligado, mano, 12:45, hein, Diego e Vitor Hugo viajando na maionese.
7: Olha que história.

0: Fala pra mim que eu pirei, viu?
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2: Meio-dia e 47, é a hora oficial do Brasil. 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
3: Por que dizem que os marcianos são verde se Marte é conhecido como planeta vermelho? De acordo com o astrônomo Edmilson Oliveira, nas décadas de 1920 e 1930, os cientistas acreditavam que havia vida em Marte, bem como vegetações e grandes regiões de plantio. O planeta Marte estava tão em moda que até a mídia começou a se referir aos marcianos como homens verdes.
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6: Boa tarde. Uma massa de ar seco atua sobre parte da região sul do Brasil, proporcionando uma condição de tempo firme, presença de sol, poucas nuvens, temperaturas próximas aí dos seus 24 graus durante essa tarde. Os ventos sopram com intensidade fraca de norte a nordeste e mantém um tempo firme ao longo desse fim de semana todo. Presença de sol, algumas variações de nuvens, temperaturas em gradativa elevação com máximas próximas aí dos seus 23, 24 graus durante o período das tardes. E o amanhecer é friozinho, mas super de boa, a maior parte do fim de semana é típico de outono. Quem sabe ali no domingo, à tarde, à noite, já tem a ocorrência de alguma pancada isolada, mas a condição é pequena. O início da próxima semana já tem mudanças previstas no comportamento da atmosfera. Uma frente fria de fraca intensidade deve estar passando ao longo da segunda para terça-feira. Deve estar reforçando muitas nuvens carregadas. Tem previsão de aumento das nuvens com chuva a partir da tarde e noite da segunda, terça, madrugada, manhã, depois melhora e cai a temperatura novamente. Não demora muito para ter novos episódios de chuvas, já está sinalizando aí que o final da próxima semana já tem a ocorrência de chuva. Peter Scheuer, meteorologista, com a previsão do tempo.
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sol para o abismo. A oração é divino movimento do espelho de nossa alma no rumo da esfera superior para refletir-lhe a grandeza. Estamos nos referindo a esse apelo vivo de cada alma às potências celestes, quer através de palavras ou absolutamente sem elas, na silenciosa mensagem da vibração. Imaginemos a face de um espelho voltada para o sol, desviando-lhe o fulgor na direção do abismo. Na essência, essa é a função de toda prece, buscando o amor divino para concentrar-lhe a claridade sobre os vales da ignorância e do sofrimento, da miséria e do ódio, que ainda se estendem no mundo. Tudo ora na natureza. Na massa colossal da Terra, a oração é o movimento que a mantém na tela cósmica. No oceano, é o fenômeno da maré pelo qual as águas aspiram ao grande equilíbrio. Na planta, é a chamada fototaxia, ou anseio com que o vegetal se levanta para a luz. No animal, é um instinto de curiosidade e indagação que lhe alicerça as primeiras conquistas da inteligência. Orar é identificar-se com a maior fonte de poder de todo o universo, absorvendo-lhe as reservas e retratando as leis da renovação permanentes que governam os fundamentos da vida. Façamos uso desse recurso com maior frequência e perceberemos as mudanças na vida cotidiana. Esqueçamos a oração das convenções, a prece repetida, os louvores meramente formais. Sirvamo-nos dessa linguagem interior, profunda, da criatura para o Criador, do Filho para o Pai. Não receemos a falta das palavras certas, das palavras belas, da devida reverência. Na oração, estamos numa esfera íntima, sem formalidades, onde cada um poderá encontrar a sua forma de sintonizar com o Todo-Poderoso. A vontade que ora alcança o coração que sente, produzindo reflexos iluminativos através dos quais o Espírito recolhe em silêncio, na forma de inspiração e socorro íntimo, o influxo dos mensageiros divinos. Eles nos renovam a emoção e a ideia, nos incentivam a permanecer com ânimo em nossa caminhada e nos auxiliam a aperfeiçoar a existência. Orar é direcionar os raios solares do Criador para os abismos de nossa alma. E quando há bondade em nosso coração, ainda podemos redirecionar esses raios para tantos outros, próximos ou distantes de nós. Orando pelo outro, lhe enviamos nossas vibrações. Enviamos tudo quanto conseguimos refletir das maravilhosas luminosidades que recebemos diariamente. Todos são beneficiados pela oração, até mesmo os que desconhecem que são alcançados por ela. Lares nos quais haja famílias em oração são faróis espalhados pelas cidades e pelos campos. São pontos de luz que guiam almas perdidas em profundo silêncio de dor. Guardemos o hábito da oração. Mantenhamos a prece como um cuidado de higiene mental e espiritual diários. Ensinemos os pequeninos desde cedo a utilizar esse veículo eficiente de conexão com o Pai de todos nós, a luz maior. Inundando-nos dessa luz, haveremos de nos libertar das trevas que ainda teimam em fazer sombra.

E assim chegamos ao final de mais um Momento Espírita. Hoje, sexta-feira, 5 de junho de 2026. 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

0: com o Show da Tarde, diretamente da sua Rádio Progresso de Clevelândia, 106,9 FM. Estamos aqui por você, com você, sempre por você, né? É, aqui na sua Super Progresso. Boa tarde, Tavolt Show. Boa tarde, nosso DJ Show, nosso amigo Cacau Show e o Ed Show dando seu boa tarde também.
1: Boa tarde a todos que estão na escuta. Sextou!
0: Uhul! É, e estamos já começando o programa com chave de ouro. Que músicas vamos rodar, Ed Show?
1: Daniel, estou apaixonado. Chitãozinho Chororó, Nuvem de Lágrimas, Tonico e Tinoco, Saudade de Matão.
2: Eu queria cantar uma música agora. Uma música que eu amo muito, que o João Paulo ama muito. Uma música que revolucionou grande parte da nossa história, grande parte da nossa carreira. O Manuelzinho nos mostrou ela e a gente gravou com o maior carinho, com o maior amor. E ela acabou acontecendo em todo o Brasil e tocando em todos os corações. Eu queria, com a licença de vocês, trazer a voz do João Paulo aqui comigo, porque eu acho que sempre foi assim e teria que continuar assim, cantando junto com ele uma das músicas que a gente mais gostava de cantar.

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0: todo especial aqui de Valde Show que vos fala. Estamos então aqui na sua Super Progresso. Não esqueçam, hein? É que a música pensa, aquela música bonita, né? Que você gosta, faz que nem a Leoni, a nossa querida preta lá, que tá sempre na escuta. Já me avisou hoje. Daqui a pouco vai só música, viu, minha querida? Com certeza, o 20 número 1 é assim mesmo, né? 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E a nossa amiga Leoni Oliveira, a minha querida preta, ela tá pedindo almoço com o Renan Raí Me Liga e oferece para seu amado Joelho. Ulala, o amor é lindo. E quais as outras de show?
1: Vamos oferecer para os nossos amigos de Palmas, Abelardo, aqui de Crevelândia, Teixeirinha, Aliança de Ouro, Júlio César, Viva Nosso Amor!

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0: Informação, aquele abraço todo especial. Aqui de Valdishow que vos fala. Todos os dias da maior alegria. Isso mesmo. Um abraço a todos vocês do interior, vocês aí da cidade, vocês homens da roça, que lidam com vacas leiteiras, também que plantam soja, milho, algodão, arroz, feijão. Canta coisa boa, né? Para nos ajudar no sustento das nossas famílias também, né? Então, um abraço a todos vocês e especialmente aos amigos caminhoneiros que transportam a nossa alimentação, transportam tudo que a gente precisa, né? Inclusive o combustível, né? 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E agora é com você, Ed Show.
1: Zezé de Camargo, Luciano, mentes tão bem. Os Seranos, casamento de sítio. Amado Batista, princesa, solta o samba.

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1: Não, não, não é isso que tu tá pensando, mulher. Eu tô falando se ele já jantou.
0: Ah, acho que sim, tá tão parceiro, olha o jeito dele.

0: Grenal, com Dilva Alegre com mais de 70. Ela sentiu que ele lhe apertava demais na cintura e, pra se ver livre do velhinho, perguntou:
1: ô, tio Juvenal, essa por acaso não é a dança do Baquinho?
2: Sim, sim, minha filha.
1: E onde está o cabo do rei?

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0: lá pro compadre Pazel, o polaco. É o Jorge, estão lá fazendo o quê? Fazendo... Como é que tá o nome daquilo? Concreto, eles estão fazendo concreto. Eles querem... E o concreto não pode ficar crocante, né? Tem que ficar bem no ponto aí, meninos, tá bom? Um abraço pra vocês aí. Obrigado pela audiência e pela paciência, né? Grandes ouvintes da gente. 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Agora são 2:29. 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E as músicas são com você, Ed Show.
1: Jane Erondim, Não Se Vá. Jadson e Jadson, Jeito Carinhoso. Peão Careiro e Zé Paulo, Mão da Noite.

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6: Por quê? Pega a consciência suja, né? 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

0: dá uma vontade de balançar o corpinho, né, pessoal? Aí vocês na escuta da programação, aquele finalzão de semana muito bom. Se for beber, não dirija, mas é, se for dirigir, não beba, mas se for beber, nos convide. Ah, ha, ha. Uma coisa boa, né, de show? Se convidar, nós vai, né?
1: Nós vai, né?
0: Não somos enjoados, né?
1: Gosta de beber, não.
0: Mais uma bebida, né? Pra esquentar o corpinho, né? Corpicho. É, uma bebidinha quente não faz mal pra ninguém, né?
1: Não, né?
0: É isso mesmo. Então, que música vamos rodar agora?
1: Simone Mendes, Foiero. As Mineirinhas, que saudade de você. As Marcianas, nossa melodia.

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0: 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E vamos então em nome do Pai, do Filho e do Espírito Santo. Amém. Senhor, que alegria e que a segurança nos envolve o saber que caminhais conosco. Nosso canto de peregrinação se transforma em gratidão ao perceber vossa sombra protetora que nos guia e nos sustenta. Obrigada, Senhor, pela esperança. Amém. Amém. Em nome do Pai, do Filho e do Espírito Santo.

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1: E é isso aí, gente boa, tudo que é bom dura pouco, o que demais enjoa. Resta-nos agradecer a sua participação, prometendo de voltar na segunda, se Deus quiser, e Ele quer. Um ótimo final de semana a todos. Fica o tchau da Valde Show, o tchau do nosso Cacau Show e o Pistaneja, e o Ed Show dando seu tchau também.
2: Tchau a todos e um bom fim de semana a todos.

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1: Obrigado, Nossa Senhora Aparecida, pela saúde, pela luz e pela paz, e por me guiar pelos caminhos da vida, por este mundão de meu Deus. De alma, de coração, muito obrigado.

Sexta-feira, 5 de junho de 2026. A Agência Nacional de Mineração é a mais nova afetada pelo contingenciamento de recursos do Orçamento Federal. Com isso, não vão receber a vistoria presencial de segurança prevista para esse ano 43 barragens e 18 pilhas de mineração, que são estruturas formadas pelo armazenamento a seco de materiais extraídos ou processados. Parte das estruturas atingidas fica perto de comunidades e áreas sensíveis do ponto de vista ambiental. O corte de recursos também paralisa o combate ao garimpo ilegal e atrasa a liberação de novos projetos do setor, perdão, o que pode frear a criação de empregos e a distribuição de royalties da mineração entre estados e municípios. A crise no caixa atinge em cheio as principais agências reguladoras do país e decorre de um bloqueio de 22 bilhões de reais determinado pelo governo no fim de maio. O Brasil tem até o dia 3 de setembro para provar que não usa um antibiótico para produzir carnes e voltar para a lista de exportadores aceitos pela União Europeia. A suspensão do país foi determinada em 12 de maio. A decisão foi tomada praticamente 10 dias depois da assinatura oficial do acordo entre o Mercosul e a União Europeia. O Brasil vende anualmente 1 bilhão e 800 milhões de dólares de proteína animal para o bloco europeu. Carne de boi e porco, aves e pescados estão entre os itens exportados. No horário de Brasília, 3 e 4.

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1: Três e oito.
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0: A hora da informação, porque informação é o nosso carro-chefe todo dia aqui na sua Progresso FM. 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

biquíni cavadão, sexta-feira, sexto, é hoje, sexta-feira, sua linda, hein? E você ligadão comigo, com o Cacá, tô contigo, tamo junto, é tudo nosso, é quase isso, né? Um abraço pra todo mundo, né? Seja feliz, alô família, né? Vamos que vamos, remando em frente. Vai se ligando por aqui, tô chegando na primeira hora do programa, ao vivo contigo, no centro dos bairros, no interior, cidade e região, todo curtindo a nossa programação. E sabe, na primeira hora aqui do Pistadejo, na sua 106.9, tem a informação do esporte. Esporte que não falta, né? Nesse mês de junho aí, te contar. Tanta coisa. É Copa do Mundo, é Mundial. Semana que vem aí, ó. Em falar em Mundial, a gente vai ter o boletim do Mundial, hein? O boletim da Copa aqui, viu? Estreia agora segunda-feira que vem, a partir das 15h30 aqui na Progresso FM, na 106.9, e também na Clima FM, na 90.5, a partir das 11h. Então, tu vai ter dois boletins diários para você ficar, né, informado do que está rolando no Mundial de Futebol. E a galera, e o torcedor brasileiro, claro, vai falar também, né? Vai dar a sua opinião aqui no programação. Brasil e Egito amanhã, né? A escalação do Brasil, daqui a pouco, detalhes com relação à equipe brasileira que sai jogando. Temos o que mais? O amistoso que aconteceram ontem, outras informações da FIFA, e aí vai, né? Tem a Série B do Brasileirão, que terá rodada nesse final de semana. A Série B não parou, não, né? Só parou a Série A, né? A Série A parou. Inclusive, por falar em parar, o campeonato de futsal, a série especial, né? Que é a Liga Nacional de Futsal, também deu uma parada, só volta.

0: ensolarado em Clevelândia, 21 graus cravados no centro da cidade. 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
5: Tá comigo, com o Cacá. Tô contigo aí, eu com vocês aí. Tamo junto. Rapaziada, nas construções, pneu, capitão, chaveiro, encanador, lixador, pintor, eletricista. Trabalhando com a parte elétrica, gesso, com peito, com lajó, com tudo, com a mão na massa, hein, moçada? Mão na tinta, alô, pintores! É, tá lá o Polaco, tá lá o Zé e tá lá o Jorge, é o trio. Estão trabalhando ali no bairro Soledade, é, na construção, moçada, aí, né? Show de bola. E os demais amigos estão por aí, né? Espalhados por toda a cidade aí, né? Trabalhando na mão de obra. Rapaziada, que estão transitando pela cidade aí, estacionadão. E com a gente aqui, dando carona pra gente aqui, né? Vamos falar do esporte, então. Copa do Mundo, não tem o que falar, né? Agora é Mundial, rapaz, semana que vem começa também. Bom, amistosos estão rolando. Ontem a França, atual vice-campeã, enfrentou a Costa do Marfim e perdeu a partida. Vejam só, a França perdeu a partida. Pra mim, o resultado, não foi um resultado apertado, é claro, né? 2-1 para a Costa do Marfim diante da França, mas surpreendeu, né, pelo placar, assim, achei que a França poderia ter vencido a partida, ou quem sabe o empate, por aí, mas ficou assim, França 1, Costa do Marfim 2. Que mais? A Espanha, a atual campeã europeia, também, que e, inclusive a Espanha está nas apostas ali como uma grande favorita a faturar o título da Copa esse ano, mas ontem acabou só empatando com o Iraque, ficou só no 1-1. Espanha 1, Iraque também 1. 1-1. O que mais que teve ontem? A Suécia e Grécia. Jogo bom, em 4 gols. Ficou empatado. Suécia 2, Grécia também 2. E o México, hein? O México, donos da casa. Meteram 5-1. 5-1 ontem no adversário, na Sérvia. 5-1. O México sempre foi difícil, né? Ainda bem que não está na chave do Brasil aí para começar, né? Ainda bem. Quem mais aí? Holanda e Argentina. A Argentina pegou a Holanda. A Holanda é difícil. Já venceu o Brasil várias vezes, né? Pegou a Argentina. Mas a Argentina é a Argentina, né? A Argentina venceu. 1-0 só, mas venceu. Holanda 0, Argentina 1. Acho que o Messi não jogou essa partida. Tá se recuperando o Messi aí. Mas a Holanda acabou ficando no 1-0 só para a Argentina. E aí tivemos outros jogos, né? Panamá 4, República Dominicana 2, Coreia 1, El Salvador 0, Haiti. O Haiti é da chave do Brasil, viu? E o Haiti pegou a equipe do Nova e meteu 4-0. Haiti 4-0 no adversário ontem, no Nova Zelândia. No 4-0. E está no grupo do Brasil. Fique esperto aí, Brasil. Ancelotti. País de Gales 1-1 com Gana. Bélgica venceu a equipe do Cromossomo 2-0. A Bélgica também está sempre matando, né? Marrocos também, 4-0 no Madagascar. O Marrocos é o nosso adversário. Então não tem moleza não, viu? Áustria 1, Tunísia 0. Noruega 3, Suécia quanto? 1. Até que foi normal isso aqui. Turquia 4-0, Macedônia. Canadá. Canadá que também é pular. O Mundial pegou o Uzbequistão e venceu 2-0. Canadá. Joga em casa, sabe como é que é. E a Colômbia venceu aí, esse jogo foi anteontem, 3-1, né? 3-1 na Costa Rica. E aí tivemos mais jogos que aconteceram. E tem Brasil na jogada, né? O último jogo da seleção brasileira, amistoso, antes da Copa, amanhã, sábado, horário de Brasília. Marca aí horário Brasil. 7 da noite, tá? Lá nos Estados Unidos, em Cleveland. Tá bom? Vai Brasil, vai Brasil. A seleção do Egito, boa, hein? Deixa eu dar uma olhadela aqui para uma possível escalação do Ancelotti. Brasil com o Alisson no gol. Wesley, Marquinhos na zaga e o Gabriel Magalhães e o Douglas Santos, Casemiro no meio, Bruno Guimarães, o Lucas Paquetá foi o melhor jogador no amistoso passado, o Rafinha, o Vini Júnior, até que jogou bem, o Vini, e o Igor Thiago, provável time, né? Quem sabe pode mudar. O Carlo Ancelotti é o treinador. E o Egito, né? O Egito tem quem? Tem o mais conhecido pra gente aqui, é o Salah, né? Que é o craque do time. O Salah. Que é o craque do time aí, é o Mohamed Salah, craque do time, muito bom, e vai pro jogo também. Retrospecto, o Brasil e o Egito já enfrentaram-se 6 vezes na história, né? Com a seleção sul-americana, o Brasil vencendo todas as vezes. O Brasil sempre venceu, 5 delas foram em amistosos e 1 foi na Copa das Confederações, e o Brasil sempre venceu. Com tranquilidade até, a seleção do Egito. Vamos ver o que vai acontecer amanhã, né? Cada jogo é uma história, então não podemos contar já com tranquilidade, não. 3h43, já vamos voltar aí com muito mais para vocês aqui com relação ao futebol. Tem outras informações, não só a Copa do Mundo e outras. Série B do Brasileirão tem rodada no final desse ano.

flashback pra você, né? O grupo Abba, lembrou, né? É, recordar a vida, né? Agora 11, faltando para as 4, futebol brasileiro, Série B, ainda bem, a Série B não parou, né? Não parou, segue normal. A Série A sim parou, né? Só volta depois da Copa. Bom, 12ª rodada, Série B, tem jogo hoje lá em Ponta Grossa. O Operário Ponta Grossa recebe Juventude, a equipe do Juve, gaúcho, 20h, essa partida aí. O nosso Operário Ponta Grossa, né, tem 16 pontos, está em 11º, está precisando vencer o joguinho aí, né, para dar uma subidinha, né, já esteve melhor. E o Juve está pior ainda, né, o Juve está na mesma, o Juve também tem 16, né, então o Juve na classificação está em 10º e o Operário está em 11º, então aí quem vencer está bom para todo mundo, o empate deixa tudo igual. Acho que o empate não ajuda ninguém aí, o negócio é vitória. E a partida é em Ponta Grossa. Amanhã, 11h, tem Criciúma e Londrina. O CRB recebe o São Bernardo, domingo às 4. E aí teremos, então, na segunda-feira, mais um jogo, dois jogos na segunda-feira. América Mineiro e Atlético Goianiense e Vila Nova e Brusque jogando na segunda-feira. E aí teremos, na terça-feira, mais jogos e tudo mais. Lá embaixo, na tabela de classificação da Série B, está o Avaí com 10 pontos. O Londrina tem 8. O Ponte Preta tem 8. E o América Mineiro tem 3. Então, uma situação, né, delicada para a equipe também do Londrina. Está precisando vencer esses jogos aí, o Londrina, né? Bom, dá uma olhadela aqui a Série D do Brasileirão. A Série D tem a presença do Azures de Pato Branco, né? A equipe patobranquense está na Série D do Brasileirão, ainda dentro da primeira fase desta competição aí, né? Então são vários confrontos que estão acontecendo aí, né? Então a gente dá uma olhadela aqui para ver quais são os jogos marcados de destaque para esta competição, que visa, claro, vagas para ascensão para aí o ano que vem, né? Bom, o Azures de Pato Branco está no grupo A16, por enquanto está lá embaixo, né? É o lanterna do grupo, está com apenas 8 pontos ganhos, só 8 pontos. Tem Blumenau, Marcílio Dias, São Josense, São José Gaúcho, Brasil de Pelotas e Azures de Pato Branco. O Azures joga domingo contra o Brasil de Pelotas. O jogo será aqui no Estádio dos Pioneiros, de Pato Branco, 15h. Então, quem quiser assistir, né, dá uma força para a equipe do Sudoeste. Azures de Pato Branco e Brasil de Pelotas, pela Série D do futebol brasileiro, vai acontecer, então.

0: Rock Estrela.
1: Que bala legal aí, lembrando, Léo Jaime, Rock Estrela. Teve um filme, inclusive, né, do Rock Estrela aí com o Léo Jaime. Isso é anos 80, né? Um abraço, meus amigos, valeu, aproveita a tarde, a noite da sexta-feira, dia 5 de junho, tá? Parabéns para quem está de aniversário hoje, para quem vai estar amanhã, dia 6, vai estar domingo, dia 7 de aniversário. Parabéns, saúde, felicidade, coisas bacanas na sua vida. A gente se encontra na segunda-feira, né? Tá bom? É, nesse horário aqui na sua Progresso FM. Aproveita o finalzão de semana de boa aí, na paz, né? E ótimo trabalho e descanso para todo mundo. Fique ligado, o programa vai até às 18h. 18 horas tem a oração da Maria, depois chega o Mauro Fernando com postais da querência. Tudo isso onde? Claro, aqui. A sua 106.9. Até na próxima segunda.

Sexta-feira, 5 de junho de 2026. O Ministério Público do Rio de Janeiro entrou com um recurso contra o perdão judicial concedido à mãe do menino Henri Borel. O promotor Fábio Vieira confirmou a informação à CBN. A acusação contesta a decisão da juíza Elizabeth Louro. A magistrada causou surpresa ao afirmar na sentença que Monique Medeiros foi condenada pelo júri popular por homicídio culposo quando não há intenção de matar, apenas pelo fato de ser mulher. O promotor disse que o foco do recurso é garantir que a mãe do menino cumpra pena em regime fechado. Na avaliação dele, a decisão da juíza configura erro diante da gravidade dos fatos. Monique deixou ontem a prisão. Um estudo da Fundação Oswaldo Cruz identificou alguns dos problemas enfrentados pela população idosa no Brasil. Quase 43% dos entrevistados afirmaram ter medo de cair nas calçadas e cerca de 20% disseram apresentar dificuldade para realizar pelo menos uma atividade rotineira sem ajuda, como se vestir ou tomar banho. Já 3 de 4 pessoas ouvidas afirmaram ser hipertensas. Ao todo, 6 milhões e meio de idosos apresentam autonomia comprometida, mas menos de 40% das pessoas com alguma limitação contam com assistência. O levantamento foi feito em 70 municípios de todas as regiões do país. A quantidade de ricos bateu recorde no ano passado, segundo um estudo da consultoria Capgemini. O número subiu 7,9% na comparação com 2024 e chegou a 25 milhões e 300 mil. A consultoria considera rico quem tem mais de US$ 1 milhão disponíveis para investimentos. Conforme o estudo, os mercados de ações impulsionados pelos ganhos relacionados à inteligência artificial foram o principal motor da geração de riqueza na maior parte do mundo. O maior aumento no contingente de milionários foi observado na região Ásia-Pacífico, com o Japão e a China na liderança. No horário de Brasília, 4 horas e 2 minutos.

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2: 4 e 5.
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12: A pista já brilha, o som já ecoa preparado e a festa vai rolar. Aqui a energia é incessante, porque você está no programa que faz o coração sertanejo bater acelerado. Na pista mais amada do país, os sucessos sertanejos agora desfilam, um por um. Da música apaixonante ao ritmo de festa, cada hit marca presença com emoção e nostalgia. Nesse espaço, vivemos juntos cada nota de paixão e alegria. O sertanejo nos une em dança, canto, lágrimas e festa, sendo a trilha sonora de nossas experiências. Comigo, Paulinho Maciel, venha viver esta experiência musical única. Já estamos ao vivo no Pistaneja, desfilando as top músicas sertanejas na pista favorita do Brasil. É, se é pra dar o pontapé inicial, que seja com o melhor som pras pistas.

0: acabamos de iniciar com o primeiro bloco da nossa pista. A noite sertaneja mal começou. Não sai daí, porque o Pistaneja, a pista mais amada do Brasil, vai trazer mais sucessos em instantes.
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2: Google Discover pode ganhar uma aba exclusiva só para vídeos. É o que você vai descobrir agora junto comigo nesta edição do Tech World deste dia 5 de junho, sexta-feira, Dia Mundial do Meio Ambiente.
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2: O Google Discover, aquele feed de notícias que aparece quando você desliza a tela do celular Android para o lado, está se preparando para mudar de cara. Códigos escondidos na versão de testes do aplicativo do Google revelaram que a empresa está desenvolvendo uma aba dedicada exclusivamente à recomendação de vídeos, chamada internamente de Video Mode. A ideia é separar as coisas. As notícias e textos continuam no feed principal, enquanto o novo menu no topo da tela vai abrir um fluxo contínuo de clipes baseados no seu histórico de pesquisas e gostos pessoais. Embora o Google ainda não tenha anunciado a novidade oficialmente, tudo indica que essa é mais uma arma da empresa para prender a sua atenção e competir diretamente com o formato de vídeos curtos do TikTok e do Reels do Instagram, provavelmente usando a gigantesca base de conteúdos do YouTube para alimentar o recurso. Com as pesquisas tradicionais na internet mudando por conta dos resumos de inteligência artificial, o Discover virou o principal ponto de encontro entre os leitores e os sites de notícias. Trazer vídeos para esse espaço é uma jogada estratégica do Google para fazer você passar mais tempo dentro do aplicativo deles.
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5: O descanso terminou e continuamos no embalo. Pista aberta para quem quer dançar. Música tocando sem cessar e o sertanejo enchendo o lugar. Teve um instante para respirar? Então prepare-se, porque vamos dançar, cantar e capturar cada ritmo. O Pistaneja está de volta em grande estilo. Não há pausa para as canções por aqui. A cada grupo, o entusiasmo na pista cresce ainda mais. Estão tocando os maiores sucessos sertanejos. O Pistaneja traz o melhor da música. Estilos para quem adora moda. Ritmos e quem não fica parado. E refrões que todos sabem cantar. Aumente o volume, chame os amigos e acompanhe. Pois continuamos a nossa execução sonora. Cada música é uma experiência emocional distinta. Eu, Paulinho Maciel, estou de volta para animar vocês com grandes hits de nossa festa. Vamos seguir a vibe da música sertaneja com o Pistaneja no comando.
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0: Já iniciamos o programa e a vibração já é intensa. Não tire o olho, porque cada volta intensifica o calor na pista. Sou Paulinho Maciel, permaneço com vocês aqui no Pistaneja. Menino, é hora do sertanejo na pista.
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2: 4:27.
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7: Enquanto você sofre com o trânsito escolar, os filhos de Jesse Trundeau mudam de país toda semana. Para não ficar longe do marido búlgaro, Krasimir, que trabalha como tripulante de navios, a americana de 40 anos colocou a família inteira para viver a bordo de um transatlântico gigante durante 6 meses do ano. No Instagram, Jesse mostra a rotina do seu boat schooling, dedicando 3 horas por dia para alfabetizar os filhos de 6 e 4 anos, entre uma onda e outra. Criados no mar desde bebês, os pequenos acham a rotina tão normal que para eles ter um parque aquático no quintal é o básico da infância. Claro que há perrengues. Ironicamente, Jesse é a única da família que sofre com enjoos e sente uma falta absurda de cozinhar. Mas o sacrifício compensa. Enquanto as crianças se divertem no parquinho do navio, ela relaxa no solário para adultos. E assim que o transatlântico atraca, a família desce unida para turistar pelo mundo.
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7: 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Dia Mundial do Meio Ambiente, sexta-feira, 5 de junho. E eu chegando com uma edição fresquinha do Mundo Pop pra você. O McCartney lançou The Boys of Dungeon Lane, seu 20º álbum solo de estúdio e o primeiro disco de inéditas em quase 6 anos. Lançado pela Capitol Records, o trabalho foi coproduzido ao lado de Underwatch em sessões que começaram em 2021 e se estenderam por 5 anos, sendo intercaladas com os compromissos da turnê Got Back. O título do álbum resgata o passado do músico. Dungeon Lane é uma rua localizada na região de Speck, em Liverpool, sua terra natal. O grande destaque do lançamento é o reencontro histórico com Ringo Starr. Os dois únicos Beatles vivos dividem a faixa Hum to Us, que traz Ringo no comando da bateria e dividindo os vocais principais. Para completar o time de peso, a canção ainda conta com os backing vocals marcantes de Chrissy Hynde e Charlene Spiteri.
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4: 4h49.
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6: O tempo voou no intervalo. Já estamos de volta com a pista pronta. E a vibe sertaneja continua forte. A festa não para e a energia só cresce. Uma após a outra, músicas sertanejas desfilam, enchendo o ambiente de emoção, dançando as histórias familiares. A vibração coletiva. São os corações pulsando. E a pistaneja provando porque ela é insubstituível. Porque ela é insubstituível no Brasil. Aqui é o Paulinho Marcial. Seguimos juntos nessa grande celebração sertaneja. Vem aí mais uma parte do Pistaneja, porque a nossa música nunca dá uma pausa. Segura que lá vem nós.
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0: gente já se animou com a pista. A música entrou em cena e a festa mal começou. Entretanto, agora é hora de um breve respiro, apenas para harmonizar a energia. Sou Paulinho Maciel. Não saiam daí, logo mais tem muito mais sucessos para você no Pistaneja, a pista predileta do Brasil.
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4: Cinco e quatro.
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16: De volta aqui com o Flash Star, eu sou Priscila Pera e tudo que tá rolando na vida das celebridades. A nossa eterna rainha das rainhas, Viviane Araújo, está de visual novo e cheia de planos para impactar o Brasil. A atriz já chamou a atenção de todo mundo ao aparecer com os cabelos bem mais lisos após o fim da novela Três Graças, que encerrou no mês passado. Mas para quem achou que vinha uma nova personagem por aí, ela já tratou de avisar que esse é o seu visual mesmo e que foi maravilhoso finalmente poder voltar ao seu visual natural depois de tantas transformações para a TV. E por falar em trabalho, a gata não para. Viviane revelou que os próximos meses vão ser de muito foco e que ela já está de olho em uma vaga na quarta temporada da badalada série Arcanjo Renegado do Globoplay. Mas o grande projeto da vida dela agora é outro. Vivi confessou que quer realizar um desejo antigo e tirar do papel o seu primeiro monólogo no teatro. Ela preferiu manter o mistério e não deu spoilers sobre a história. Mas mandou o recado. A gente está estudando. Vai ser uma coisa que pode impactar bastante. Seja no samba, na TV ou brilhando sozinha nos palcos do teatro, a certeza é uma só. A Viviane Araújo sempre entrega tudo, não é? Esse foi o seu Flash Star. Beijos e até mais.
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0: amiga, hoje a dica é pra quem ama maquiagem, mas não abre mão da limpeza. Anote essa receitinha: água filtrada, óleo de amêndoas e um pouquinho de shampoo de bebê. Essa misturinha retira tudo e também hidrata profundamente e serve para todos os tipos de pele sem agredir. Agora não tem desculpa pra dormir de maquiagem, viu? Pele limpa e radiante para o fim de semana, que tal?
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3: Pausa finalizada e voltamos para a batida sertaneja que nos encanta. A moda segue um paralelo constante. O público mantém o canto vivo e a cada tema musical desperta um frescor emocional diferente. Com vocês, Paulinho Maciel, celebrando sem parar aqui no Pistaneja, a queridinha do Brasil.

0: A temperatura subiu na pista. Os hits sertanejos iluminaram a noite e o bloco foi simplesmente eletrizante. Chegou um instante de tomar aquele breve respiro. Não vá embora. A próxima parte do nosso show trará ainda mais batidas envolventes para você desfrutar cantando e dançando. Aqui é o Paulinho Maciel, em breve retorno com mais emoções na Pista Neja, a pista mais querida do Brasil.
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3: O influenciador Alan Farrell levou a larica radical longe demais e foi banido vitaliciamente dos parques Six Flags. Para cumprir o desafio de um seguidor, o jovem de 26 anos escondeu 10 nuggets do McDonald's na cueca para burlar a segurança da Millennium Force, uma montanha-russa de 94 metros de altura em Ohio. Durante a queda a 150 km por hora, Farrell quase engasgou tentando engolir o frango e, para piorar, tentou chuchar o nugget no molho em pleno looping, batizando os passageiros de trás com uma chuva de condimentos. Ele conseguiu comer apenas 7 nuggets e lamentou ter falhado no desafio. A verdadeira derrota, porém, veio com o banimento definitivo do parque por violação gravíssima de segurança. Com milhões de seguidores, o influenciador se disse perplexo com a punição por uma brincadeira que jurava ser inocente.
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4: 5:25. 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
3: Parece que foi um instante, o Pista Sertaneja está preparado novamente para escolher os maiores hits. É uma emoção sem fim, o estilo que cativa, o refrão que todos cantam junto, porque o Pista permaneça conosco. Pois já voltamos com a Pistaneja, trazendo os hits mais queridos do Brasil.

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1: Felipe e Rodrigo, sejam bem-vindos.
2: Que sentimento, rapaz.
1: A honra é nossa.

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0: espalhou, a música ecoou e a emoção já espalhou. É o tempo de dar aquela parada rápida, só para revitalizar as forças. Permaneça conosco, pois já voltamos com a Pistaneja, trazendo os hits mais queridos do Brasil.
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3: 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O preço da perfeição custou caro para Farrah Abraham, mais precisamente o movimento da própria boca. Após gastar mais de 5 milhões de reais em uma maratona de plásticas ao longo da vida, a influenciadora e ex-estrela de reality show de 34 anos revelou que o excesso de procedimentos no rosto a fez desenvolver uma doença degenerativa do disco na mandíbula. Em um podcast, ela desabafou sobre o perrengue. Não consigo usar minha mandíbula. Não consigo abrir a boca normalmente. O apresentador sem filtros mandou a pergunta mais indiscreta na lata sobre como ficava a vida íntima e o sexo oral com essa trava. Farrah não perdeu a piada. Eu esmagaria o... você sabe o quê? De todo mundo. A lista de funilaria da moça inclui 3 turbinadas nos seios, rinoplastia, implante no queixo, quilos de preenchimento na bunda e também no rosto, além de rejuvenescimento vaginal. Ela deu um upgrade no corpo inteirinho. Só esqueceu de lubrificar as engrenagens da mandíbula.
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0: O descanso já foi, pessoal. Agora é hora de encerrar a etapa final da nossa festa sertaneja. E o intervalo se encerra aqui. Chegamos na reta final de nossa grande festa sertaneja. A cada acorde, um valor maior é sentido. A cada refrão, a voz se levanta mais forte. Visto que estamos concluindo a nossa festa sertaneja. E você não para. Segue junto de nós, cantando, celebrando, fazendo parte dessa pista tão amada em nosso país. Estamos quase no fim e agora é hora de curtir os hits que dão um brilho final em nossa edição. Aqui é o Paulinho Maciel, convidamos você para permanecer comigo até o final, pois está começando o último bloco do Pistaneja, a festa sertaneja eterna.

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0: jornada musical inesquecível tivemos hoje. Cada música trouxe uma carga emocional intensa. Cada refrão foi vibrante e compartilhado com todos. Imundando o lugar com energia sertaneja. Agradecemos a todos que participaram, cantaram, dançaram e vibraram. Sem vocês, a energia da pista não seria a mesma. Vocês são essenciais nessa celebração. Todo evento tem seu término, mas aqui estamos nós, despedindo-nos, mas já pensando no que vem a seguir. Porque cada música sertaneja não há descanso. E a emoção fica de plantão. Sempre haverá um espaço na pista para mais sucessos.
1: Eu, Paulinho Marcial, tive o prazer de estar à frente de mais um programa na pista da sua sintonia. Nos vemos na próxima edição do Pistaneja. Que a música sempre acompanhe você.
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4: Olá, olá. Chegou a sexta-feira, clima de final de semana no ar. E hoje é o Dia Mundial do Meio Ambiente. E o Sinal Verde traz uma dica pensando em conforto, praticidade e escolhas inteligentes para o dia a dia da família. Vamos conferir. Sextou e a dica vai para quem tem família grande e precisa de espaço. Se você tem um ou dois filhos, o sedã é a escolha inteligente para acomodar as cadeirinhas com todo conforto. Com três volumes e um porta-malas de respeito, dá para levar carrinho, brinquedos e toda a bagagem da família sem aperto. É o carro ideal para quem quer praticidade e espaço de sobra pro final de semana.
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18: passa a apresentar neste momento a oração do Ângelus.
19: Olá, aqui quem fala é o padre Reginaldo Manzotti e convido você à oração. Vamos juntos? O amor de Deus é para sempre. Deus me conhece. Deus me fez. Deus me concebeu desde o ventre materno. Deus me pensou. Deus me escolheu. Eu fui gerado por Deus e em Deus. Deus foi quem fez os meus pés, minhas mãos. Foi Deus quem me fez. Deus me criou e soprou a vida. Eu sou fruto do amor de Deus. Eu sou amado por Deus. Deus me acompanha com o seu olhar de noite. Seu olhar está sobre mim e me amparando, amando e cuidando. Por isso, neste momento de oração eu peço, Senhor, tira de dentro de mim esses sentimentos, essas inquietações, estes medos. Eu renuncio a eles Eu não os quero, Senhor. Eu não preciso ter medo. Sois o meu Deus e Pai. Eu não preciso ter medo. Sois um Deus vigilante. Eu sei, Senhor, que mesmo se o inimigo me tentar, querendo me induzir a fazer coisas erradas, vosso anjo da guarda me lembrará do bem. Eu não preciso ter medo, mesmo que a doença me visitar, porque estás ao meu lado. Eu sou fruto do vosso amor, Senhor Deus. Eu sou vosso, Senhor. O Senhor esteja convosco. Ele está no meio de nós. Abençoe-vos, Deus Todo-Poderoso, o Pai, o Filho e o Espírito Santo. Amém.
18: Se encerra neste momento a oração do Ângelus.
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sempre agarrado no posto, o pajador missioneiro. Sente o calor do braseiro batendo forte no rosto e vai mastigando o gosto da velha infusão amarga, sentindo o peso da carga que algum ancestral comanda, enquanto o mundo se agranda e o coração se me alarga. Sempre a mesma liturgia do chimarrão do meu povo. Há sempre um algo de novo no clarear de um novo dia. Parece que a geografia se transforma de hora em hora e o pajador se apavora diante do mundo convulso, sentindo o bárbaro impulso de se mandar campo fora. Muito antes da caverna, eu penso, enquanto improviso, nos campos do paraíso, o patrão que nos governa, na sua sapiência eterna e eterna sabedoria, deu o canto e a melodia para os pássaros e os ventos, para que fossem complementos do que chamamos poesia. Por conseguinte, o Adão já nasceu poeta inspirado, mesmo um tanto abarbarado por falta de erudição, e compôs um poema pagão à sua rude maneira, para a sua companheira, a mulher, poema beleza, inspirado com certeza numa folha de parreira. Os menestréis, os aedos, os bardos, os rapisodos, poetas grandes, eles todos, manejando a voz e os dedos, vão desvendando os segredos nas suas rudes andanças. As violas em vez de lanças, harpas, flautas, bandolins, semeando pelos confins as décimas e as romanças. Tanto os poetas orientais como os poetas do ocidente, cada qual uma vertente, todos eles mananciais, nos quatro pontos cardeais, esparramando canções, e no rastro das legiões do lusitano prefácio, a última flor do lácio nos deu Luiz Vaz de Camões. No Brasil continental chegaram as caravelas e vieram junto com elas as poesias com Cabral, para um marco imemorial nessas florestas bravias, perpetuando melodias de morredouro destaque, Castro Alves e Bilac e Antônio Gonçalves Dias. Este garrão de hemisfério, quando a pátria amanhecia, surgiu também a poesia no costado do gaudério, na pia do batistério, das restingas e das flores, e a horda dos campeadores, bárbara e analfabeta, pariu o primeiro poeta no canto dos pajadores. E foi ele, esse vaqueano do cenário primitivo, autor do poema nativo misto de pelo e tutano, de pampero, de minuano, repontando sonhos grandes. Hidalgo, Ramiro, Hernandes, El Viejo Pancho, Ascaçube, mamando no mesmo ubre desde o Guaíbe até os Andes. Há uma grande variedade de poetas no meu país, do mais variado matiz, cheios de brasilidade, de um Carlos Drummond de Andrade ao mais culto e ao mais fino, mas eu prefiro o Balbino, Juca Ruivo e Aureliano, trançando de mano a mano com Lonca de Boi Brasil. João Vargas e o Vargas Neto e o Amaro Juvenal, cada qual um manancial que ilustram qualquer dialeto, manuseando o alfabeto no seu feitio mais austero, os discípulos de Homero, de alma grande e verso leve, desde sempre usando um breve de ferrão de quero-quero. Imagino, enquanto escuto esse bárbaro lamento, que a poesia é o som do vento que nunca para um minuto. Picumã vestiu de luto a quincha do Santa Fé, mas nós sabemos por que é que o vento chucro não para. São suspiros da Jussara chamando o índio Sepé.

infância, cê renegava os brinquedos. Na conversa dos adultos guri, não metia o dedo. Obedecia os mais velhos, fosse qual fosse o senão. 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
5: E mantém um tempo firme ao longo desse fim de semana todo. Presença de sol, algumas variações de nuvens, temperaturas em gradativa elevação com máximas próximas aí dos seus 23, 24 graus durante o período das tardes. E o amanhecer é friozinho, mas super de boa. A maior parte do fim de semana é típico de outono. Quem sabe ali no domingo, à tarde, à noite, já tem a ocorrência de alguma pancada isolada, mas a condição é pequena. O início da próxima semana já tem mudanças previstas no comportamento da atmosfera. Uma frente fria de fraca intensidade deve estar passando ao longo da segunda para terça-feira. Deve estar reforçando muitas nuvens carregadas. Tem previsão de aumento das nuvens com chuva a partir da tarde e noite da segunda. Terça, madrugada, manhã, depois melhora e cai a temperatura novamente. Não demora muito para ter novos episódios de chuvas. Já está sinalizando aí que o final da próxima semana já tem a ocorrência de chuva. Peter Scheuer, meteorologista, com a previsão do tempo.
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6: Olá, amigos, quem fala é Edson Dutra, gaiteiro e cantor dos Serranos. Esse é o programa Postais da Querência, aqui pela Progresso FM. No comando, meu colega e amigo Mauro Fernando. Agora ele vai rodar uma moda gaúcha bem caprichada para vocês. Um abraço a todos.

0: Bom condutor ganha incentivo na hora de renovar a carteira.
1: Agora é lei, motoristas que não cometeram infrações terão a CNH renovada de forma automática. Gabriela Noronha.
2: Cerca de 2 milhões de motoristas já foram beneficiados desde a publicação das novas regras, em dezembro do ano passado.
0: Você vai ouvir também MEC Idiomas.
1: Já está no ar plataforma digital para ajudar o cidadão a aprender inglês e espanhol de graça.
0: Presidente Lula destaca que saber outro idioma amplia oportunidades e abre novas portas na vida das pessoas.
3: O governo está fazendo para utilizar a tecnologia para criar oportunidade de vocês poderem aprender coisas que a gente não conseguia há muito tempo atrás.
1: E ainda, bloqueio voluntário e simultâneo de todas as casas de apostas autorizadas do Brasil.
0: Mais de 574 mil pessoas já usaram plataforma que permite a autoexclusão de bets. Márcia Fernandes.
4: Cerca de 40% apontaram a perda de controle sobre jogos e afirmaram que os impactos na saúde mental foram o principal motivo para a autoexclusão.
1: Hoje, na apresentação da Voz do Brasil, eu, Luciana Vasconcelos e Luciano Seixas.
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1: Condutores vão ter renovação automática da Carteira Nacional de Habilitação.
0: É o que prevê lei sancionada hoje pelo presidente Lula.
1: A medida integra o programa CNH do Brasil, que facilita e deixa mais em conta o acesso à primeira carteira de motorista.
2: A lei sancionada nesta sexta-feira institui o programa CNH do Brasil e permite a renovação automática da Carteira Nacional de Habilitação para os motoristas que estejam cadastrados no Registro Nacional Positivo de Condutores e que não tenham infrações de trânsito nos últimos 12 meses. A nova legislação é resultado de uma medida provisória encaminhada pelo governo do Brasil ao Congresso Nacional em dezembro do ano passado. Segundo o Ministério dos Transportes, cerca de 2 milhões de motoristas já foram beneficiados desde a publicação das novas regras. Entre os beneficiados está Andrei Abreu, morador de Santa Catarina, que conta que em 20 minutos teve o documento renovado.
5: Então eu só precisei fazer a consulta e lá só testar mesmo a efetivação. E foi tranquilo, foi bem rápido, questão de 20 minutos mesmo, que se a gente anda corretamente, não tem multa. E o sistema, ele busca uma forma de desburocratizar, viabilizar a rapidez na renovação. Fica bem mais tranquilo e mais pessoas podem, de fato, se animar para poder tirar uma CNH.
2: Além da renovação, o programa CNH do Brasil também facilita o acesso à primeira habilitação nas categorias A, destinada a motocicletas, e B, voltada a veículos de passeio. Com a nova lei, os candidatos podem escolher como preferem se preparar para tirar a CNH, se por meio do conteúdo teórico gratuito disponível na plataforma digital, se em uma autoescola tradicional ou combinando as duas opções. Com as mudanças, o Brasil bateu recorde de novos condutores habilitados no país este ano. De acordo com o Ministério dos Transportes, mais de 1.141.000 CNHs foram expedidas entre janeiro e maio. O presidente Lula também destacou o impacto direto das medidas no orçamento das famílias brasileiras.
3: Uma carta custava R$3.000, R$3.500, tinha gente que pagava até R$4.000. Agora não, agora o cara gasta R$670, R$500, já está com a sua carta pronta. Uma coisa importante, nós temos 60 milhões de pessoas usando o aplicativo. 60 milhões de pessoas. É uma população, sabe, o dobro da população argentina utilizando o aplicativo. Bom, isso tudo, para mim dizer ao pessoal que está tirando carta, tire sua carta, porque tirar carta é ter um instrumento de trabalho na mão para que você seja seguro. Portanto, utilize o novo modelo, um novo sistema de tirar carta que seja o motorista legalizado, tanto de moto quanto de carro, se tiver.
2: Os números mostram ainda um crescimento expressivo na procura pelo documento. O total de requerimentos para a emissão da CNH ultrapassou 7 milhões, volume 7 vezes maior que o observado antes da edição da medida provisória. Desse total, mais de 6 milhões de solicitações foram realizadas por meio da plataforma CNH do Brasil. Reportagem Gabriela Noronha.
0: Uma situação que começa como uma simples diversão na internet e o sonho do dinheiro fácil.
1: E aos poucos se torna um ciclo vicioso de endividamento e problemas de saúde mental.
0: Esta é a realidade de quem sofre com os perigos dos jogos da aposta online.
1: De acordo com o Ministério da Fazenda, mais de 25 milhões de brasileiros entraram nas chamadas bets no ano passado.
0: Mas uma nova ferramenta pode ajudar quem precisa enfrentar o vício.
4: Uma busca por dinheiro que resultou em mais dívidas. Essa é a realidade de muitas famílias brasileiras. Nossa equipe conversou com uma mulher que prefere não se identificar. Ela conta que durante uma depressão e precisando de mais recursos, começou a jogar em cassinos online. O hábito virou vício e ela passou a gastar todo o salário e o dinheiro de outras pessoas nas apostas.
6: O jogo meio que foi assim, uma válvula de escape. Aí foi evoluindo até chegar num ponto de eu gastar dinheiro que não era meu. O salário entrava, eu gastava tudo. E aqui em casa começou a ficar muito complicado. E foi assim, até ter que tomar medidas drásticas.
4: Para evitar que mais pessoas se viciem e se endividem por causa dos jogos de apostas online, o governo federal lançou uma plataforma de autoexclusão das bets. Com a ferramenta, o usuário indica seu CPF e, com isso, bloqueia de forma voluntária e simultânea o acesso a todas as casas de apostas autorizados no Brasil, com uma única solicitação. É o que explica Daniele Cardoso, secretária de Prêmios e Apostas do Ministério da Fazenda.
7: Quando esse cidadão procurar uma determinada casa de aposta, ele vai estar bloqueado. Essa casa de aposta busca aqui para saber se esse CPF pode ou não apostar, e aí a gente dá informação dizendo não, porque ele se auto-excluiu. Quando a gente pensou nessa plataforma, a gente pensou não só nesse mecanismo de auto-exclusão centralizada, mas também ali um concentrador de informações em relação ao jogo responsável.
4: Dados do Ministério da Fazenda apontam que só no ano passado, mais de 25 milhões de brasileiros fizeram apostas em jogos online. Diante desse cenário, a plataforma de autoexclusão é uma das estratégias do governo para evitar o vício e o endividamento das famílias. Além do bloqueio, a autoexclusão impede novos cadastros e suspende o envio de publicidade sobre o assunto. Desde que a plataforma foi lançada no final do ano passado, mais de 574 mil pessoas já solicitaram a exclusão dos CPFs para o uso de bets. Do total de cadastrados, cerca de 40% apontaram a perda de controle sobre jogos e afirmaram que os impactos na saúde mental foram o principal motivo para a autoexclusão. Para a mulher que conversamos no início dessa reportagem, é importante existir uma plataforma que possibilite a exclusão do CPF nas casas de aposta.
6: Já viu várias coisas, né, muito graves acontecendo com essas pessoas, então eu acho que é importante sim para ajudar muita gente para não entrar nisso, porque é difícil.
4: Além de bloquear o CPF da pessoa para o uso de bets, a plataforma de autoexclusão também reúne orientações e links com informações de onde encontrar atendimento especializado no Sistema Único de Saúde. Pessoas que identificarem prejuízos relacionados às apostas podem buscar apoio nas unidades básicas de saúde e nos centros de atenção psicossocial, presentes em todas as regiões do país. Para quem sofreu com as apostas, a ajuda psicológica é fundamental.
6: É um vício muito perigoso. Então, quando eu decidi, eu vou parar, eu começava a pensar em tudo que eu passei. Aí eu fui atrás para procurar psicólogo especializado no assunto. E a partir desse momento, a perspectiva foi voltando.
4: Para acessar a plataforma e fazer a autoexclusão, basta procurar no seu buscador a frase autoexclusão, Ministério da Fazenda, e clicar no link. O endereço vai te direcionar para a plataforma dentro do site gov.br. Reportagem Márcia Fernandes.
1: Inglês e espanhol na palma da mão e sem custo.
0: Você já pode se inscrever no aplicativo Mac Idiomas, que oferece aulas dos dois idiomas, do nível básico ao avançado.
1: A ferramenta também conta com recursos de inteligência artificial para apoio aos estudos.
8: A plataforma Mac Idiomas, iniciativa gratuita do governo do Brasil para o ensino de inglês e espanhol, começou a funcionar no início deste mês de junho. O aplicativo oferece cursos do nível básico ao avançado, estruturados em 4 a 6 módulos, cada um com 10 a 15 aulas, permitindo que estudantes e demais interessados aprendam novos idiomas sem sair de casa. O presidente Luiz Inácio Goiás, Lula da Silva, destaca que aprender e falar outros idiomas amplia oportunidades e abre novas portas na vida das pessoas.
3: O governo está fazendo, utilizando a tecnologia para criar oportunidade de vocês poderem aprender coisas que a gente não conseguia há muito tempo atrás. É muito importante. Você não vai pagar nada, é o governo que vai arcar com os custos desse programa. O que o Ministério da Educação está fazendo é abrir, não uma janela, escancarar uma porta muito grande para que você tenha acesso às coisas que você precisa ter.
8: Entre as funcionalidades disponíveis no aplicativo estão a integração com a conta gov.br, teste de proficiência, trilhas de aprendizagem com aulas e atividades de reforço, avaliações ao final de cada módulo, sistema de conquistas e ferramentas de prática oral. A plataforma também conta com agentes de inteligência artificial para apoio aos estudos, esclarecimento de dúvidas e conversação nos idiomas. O acesso pode ser feito pelo portal macidiomas.mec.gov.br ou pelo aplicativo Mac Idiomas. Reportagem Thaísa Vitória.
0: E a plataforma Mac Livros, uma biblioteca digital, já alcançou a marca de 862 mil usuários.
9: Desde abril, quando a ferramenta foi lançada, já foram acessadas 468 mil obras, uma média de 3.400 livros por dia.
0: Somado todo o tempo de leitura dos usuários na plataforma, chega-se a 269 mil horas, o equivalente a cerca de 30 anos de leitura sem parar.
9: O livro mais lido é A Cabeça do Santo, da jornalista e escritora brasileira Socorro Acioli, e conta a história de um jovem que descobre possuir o dom de ouvir as preces de mulheres para Santo Antônio.
0: Completam as cinco obras mais lidas, Crime e Castigo e Noites Brancas, de Dostoiévski, e também A Vegetariana e Sem Despedidas, de Han Kang.
9: Para ter acesso às obras, basta acessar o site do Mac Livros ou o aplicativo e fazer o login com a conta do gov.br.
0: É por meio da conta gov.br que o cidadão tem acesso a mais de 4.600 serviços públicos.
9: E quem perdia o acesso à conta precisava aguardar até 3 dias até ter o problema resolvido.
0: Para facilitar a vida do cidadão, o governo do Brasil lançou uma ferramenta que recupera o acesso ao gov.br de forma rápida e simples.
10: Meu INSS, meu SUS Digital, Enem Fies, Carteira de Trabalho Digital e Carteira Digital de Trânsito são alguns dos serviços mais demandados na plataforma gov.br. Atualmente são mais de 176 milhões de usuários. Para facilitar a vida de quem precisa recuperar o acesso à conta, em caso de perda ou troca do celular, por exemplo, o governo do Brasil desenvolveu uma ferramenta que simplifica esse processo. É o que explica o diretor do Departamento de Identidade Digital, Hudson Vinícius Mesquita.
11: Então isso traz autonomia para o cidadão, muito mais rápido de fazer, não precisa envolver a central de atendimento. A expectativa é que mais pessoas possam habilitar, se sentir confortáveis a utilizar essa camada de segurança.
10: O primeiro passo é atualizar o aplicativo do GovBR para ter acesso à opção de recuperação com e-mail. Na verificação em duas etapas, clicar na opção Estou com dificuldade para gerar código e seguir os passos. Será preciso fazer um reconhecimento facial para concluir o processo. Para o secretário de Governo Digital, Rogério Mascarenhas, além de facilitar a vida do cidadão, a ferramenta traz mais segurança.
12: Então a gente sempre está buscando que a segurança esteja em primeiro lugar, a gente está colocando a possibilidade de utilizar um e-mail que a pessoa cadastre para que ela possa fazer essa recuperação da conta sem qualquer procedimento administrativo, ou seja, ela mesma consegue fazer isso. A partir de um reconhecimento facial, ela já consegue fazer a recuperação da sua conta.
10: O passo a passo da ferramenta está disponível na internet em acesso.gov.br. Depois é só clicar na aba Ajuda. Reportagem Nazi Brum.
9: Você já ouviu falar em phishing, uma palavra em inglês que se refere à pescaria?
0: O termo é usado para sites, e-mails ou mensagens falsos usados para recolher dados de quem usa a internet.
9: Esse e outros termos ligados ao mundo digital podem ser compreendidos por qualquer pessoa por meio de vídeos ou até mesmo histórias em quadrinhos.
0: Conhecer cada vez mais sobre o ambiente digital pode evitar golpes. Saiba mais na reportagem de Cleide Lopes.
13: Há 2 anos, a gaúcha Gisele Heligda recebeu uma ligação de um suposto atendente do Banco Digital, onde ela tinha conta. Do outro lado da linha, a informação era de que o cartão dela havia sido clonado. Assustada, ela seguiu as orientações do falso funcionário, forneceu dados pessoais e fez até reconhecimento facial. Ela não sabia, mas estava caindo em um golpe digital.
14: Fiz o reconhecimento facial e quando eu terminei o reconhecimento facial, a minha conta foi liberada. Era o valor que eu tinha para pagar o meu aluguel, a minha água, a minha luz.
13: Mensagens falsas, links suspeitos, roubo de senhas e tentativas de fraude estão entre os principais riscos para quem usa a internet. Por isso, o governo do Brasil aposta em mais uma estratégia: conscientizar a população por meio de vídeos, cartilhas e materiais educativos sobre os perigos e as armadilhas usadas por criminosos virtuais. Entre os lançamentos está a revista em quadrinhos, Fiche e Golpes Cibernéticos. Com linguagem simples e acessível, a publicação mostra como os golpistas agem e orienta sobre formas de proteção. Também foram lançados vídeos voltados especialmente para idosos e conteúdos com dicas de acesso seguro aos serviços do gov.br, como explica o secretário do Governo Digital do Ministério de Gestão e Inovação em Serviços Públicos, Rogério Mascarenhas.
15: Levar a população de uma forma simples, através de vídeos, né, que estão disponíveis lá na nossa página do gov.br/PPSI, né, que é o Programa de Privacidade e Segurança da Informação. Vídeos que auxiliem as pessoas com pequenos cuidados e também as preocupações que a gente tem que ter aí em relação a essa forma de ataque, né, ou de abordagem que esses criminosos acabam fazendo na população.
13: O jornalista Felipe Camelo também já caiu em golpes virtuais. Seduzido por promoções imperdíveis na internet, fez compras de produtos que nunca chegaram.
16: Hoje a gente tem que ficar muito atento por promoções muito atraentes. Então você pega aquele produto, pega aquela loja, põe na internet, aí você vai ver o tanto de reclamações, aí você, por ali você já pode tirar um parâmetro se é golpe ou se não é.
13: O especialista em tecnologia da informação, Marlo Prudente, explica que os principais cuidados: desconfiar de mensagens urgentes e procurar sempre os canais oficiais.
17: Se você recebe qualquer mensagem com esse senso de urgência, desconfie. Às vezes você recebe por WhatsApp ou qualquer outro meio não oficial. Sai dali, vai no aplicativo do GovBR, vai no aplicativo do banco, porque tudo é digital. Então, se acontecer qualquer coisa desse tipo, você vai receber uma notificação do próprio aplicativo oficial do governo, do banco, ou qualquer outro que seja.
13: Segundo o governo federal, o Brasil é hoje referência em serviços digitais. São mais de 4.600 oferecidos por cerca de 250 órgãos públicos na plataforma gov.br. Reportagem Cleide Lopes.
9: Só reforçando, o material está disponível no site gov.br/governo-digital, na aba Privacidade e Segurança.
0: E atenção, pescadores! O Ministério da Pesca e Aquicultura alerta sobre tentativas de golpe relacionadas ao Registro Geral da Atividade Pesqueira.
9: Segundo relatos dos próprios usuários do sistema Pesque Brasil, alguns estão recebendo mensagens falsas via aplicativo WhatsApp.
0: Os golpistas fazem o print da tela da consulta pública da licença e adulteram o documento.
9: Assim, quem está com a licença ativa é levado a acreditar que o documento está suspenso ou cancelado. Aí os golpistas solicitam pagamento para que a situação seja normalizada.
0: O Ministério ressalta que não cobra nenhum tipo de taxa para regularização da profissão.
9: Em caso de dúvida, procure informações apenas pelos canais oficiais. Pelo WhatsApp, no número código 61, telefone 3276-5073.
0: Mais informações no Ministério da Pesca, no endereço gov.br/MPA.
9: mulheres, a independência financeira é um dos fatores cruciais para romper com ciclos de violência doméstica.
0: Agora, mulheres empreendedoras do setor do turismo em situação de vulnerabilidade terão acesso a condições especiais de crédito pelo novo Fundo Geral de Turismo.
9: A portaria prevê que beneficiárias solicitem suspensão temporária dos pagamentos por até 6 meses e também estabelece ampliação dos prazos de carência.
0: Durante o Fórum Internacional de Mulheres no Turismo em João Pessoa, o ministro do Turismo Gustavo Feliciano ressaltou que a medida busca criar uma rede de segurança para que mulheres vítimas de violência mantenham seus negócios.
18: Alguma mulher que for vítima ou tiver alguma dificuldade no enfrentamento de violência, ela vai ter uma carência maior de 180 dias nos prazos do FUGETUR, podendo dar uma mobilidade e uma tranquilidade maior para passar por esse problema de enfrentamento que ela foi vítima de violência e depois voltar a arcar com as parcelas do financiamento.
9: A solidariedade que salva vidas levou o Brasil a um resultado histórico.
0: No ano passado, foram realizados 31 mil transplantes de órgãos, o maior número já registrado no país.
9: E por trás de cada cirurgia está uma complexa rede de equipes e logística com um único objetivo: salvar vidas.
19: A espera pode durar meses, às vezes anos. Para Elisângela Alves, de Brasília, a segunda chance chegou graças a um gesto de amor da própria família.
20: O rim já estava bastante comprometido e o médico disse que o próximo passo seria começar a busca na família sobre quem poderia estar doando o órgão, né? E no futuro próximo eu entraria em uma hemodiálise.
19: Elisângela convivia com a insuficiência renal e dependia de tratamento constante, até que veio a compatibilidade e o transplante de um novo rim, doado pela irmã Márcia Alves.
21: Quando ela falou, preciso de um rim, eu falei, eu te dou um. E a gente brincando e tudo, e realmente deu tudo certo, graças a Deus, fizemos os exames, né, a compatibilidade, então podemos fazer a cirurgia. Estava super tranquila e segura em relação à minha decisão, correu tudo bem.
19: Hoje, recuperada, a Elisângela segue uma vida normal. Histórias como a dela ajudam a explicar um resultado histórico. O Brasil bateu recorde de transplantes em 2025. Foram 31 mil procedimentos realizados em todo o país, o maior número já registrado. Entre os procedimentos mais realizados estão os transplantes de córnea, rim, medula óssea, fígado e coração. A estrutura envolve hospitais, equipes médicas, centrais de transplante e logística aérea. No ano passado, foram realizados 4.808 voos para o transporte de órgãos e equipes, em parceria com companhias aéreas e a Força Aérea Brasileira. O governo do Brasil investiu R$1,5 bilhão de reais no Sistema Nacional de Transplantes, recursos que ajudam a ampliar equipes, acelerar diagnósticos e reduzir o tempo de espera de quem depende de uma nova chance. Uma estrutura complexa e que faz do Brasil um líder em transplantes na rede pública, destaca Patrícia dos Santos, coordenadora-geral do Sistema Nacional de Transplantes do Ministério da Saúde.
22: Demonstra o compromisso do Ministério da Saúde em fortalecer uma das maiores políticas públicas de transplantes do mundo. Esse financiamento é o que permite ampliar o acesso, reduzir as desigualdades regionais, qualificar os serviços e garantir que mais brasileiros tenham a chance de receber um transplante com segurança gratuitamente pelo SUS.
19: Mas apesar dos avanços, ainda existe um desafio importante. Hoje, cerca de 45% das famílias brasileiras ainda recusam a doação de órgãos, segundo dados do Ministério da Saúde. Pela legislação brasileira, a doação só ocorre com autorização dos parentes. Para quem aguarda na fila, a possibilidade de um transplante depende desse consentimento, explica o nefrologista Dr. Geraldo Freitas.
23: Falar da intenção de ser doador, caso isso aconteça, isso é importante, porque é imprevisível quando a situação de morte cefálica vai acontecer. Se isso tiver conversado com a família, a probabilidade de a gente efetivar um doador é muito maior do que se isso não tivesse sido comentado em nenhum momento.
19: O Sistema Único de Saúde responde por cerca de 86% dos transplantes realizados no país. O atendimento inclui exames, cirurgia, acompanhamento médico e medicamentos, tudo de forma gratuita. Reportagem Pablo Mudim.
0: E essas foram as notícias do Governo do Brasil.
1: Uma realização da Secretaria de Comunicação Social da Presidência da República.
0: Com produção da empresa Brasil de Comunicação.
1: Fique agora com as notícias do Poder Judiciário e do Congresso Nacional. Uma boa noite e um bom fim de semana.
0: A gente volta na segunda-feira. Boa noite para você.

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2: No Dia Mundial do Meio Ambiente, a STF relembra decisões que fortaleceram a proteção ambiental no Brasil.
3: Supremo começa a julgar

0: principais decisões da corte merecem destaque. Em relação ao Fundo Clima, em 2022, o STF determinou a retomada do funcionamento do Fundo Nacional sobre a Mudança do Clima, mecanismo do governo federal criado para financiar projetos de enfrentamento às mudanças climáticas. Em relação às queimadas e ao desmatamento na Amazônia e no Pantanal, a Corte reconheceu falhas estruturais na execução de políticas de enfrentamento das queimadas e determinou a elaboração e a implementação de planos de combate a incêndios e desmatamento e o fortalecimento de órgãos de fiscalização e a coordenação entre a União e os estados da Amazônia e do Pantanal.
1: O Supremo Tribunal Federal começou a julgar nesta sexta-feira um recurso apresentado pelo ex-deputado Roberto Jefferson contra uma multa de R$ 452 mil ligada à condenação dele em 2024.
2: O julgamento ocorre no plenário virtual e está previsto para terminar em 15 de junho. Pablo Lemos.
3: O ex-deputado Roberto Jefferson foi condenado a pagar a multa em um processo no qual foi sentenciado a 9 anos de prisão por calúnia, homofobia e por incitação à prática dos crimes de abolição do Estado Democrático de Direito e de dano qualificado. A defesa recorreu alegando que ele não tem condições financeiras de arcar com o valor. Mas o relator do caso no Supremo Tribunal Federal, ministro Alexandre de Moraes, rejeitou o pedido. Ele destacou que o valor de mais de R$ 452 mil pode ser parcelado em 18 vezes, como condição para a progressão de regime.
1: O Tribunal Superior Eleitoral divulgou os valores do Fundo Especial de Financiamento de Campanha, destinados aos partidos políticos para as eleições gerais de 2026.
2: Ao todo, R$ 4,9 bilhões vão ser distribuídos entre 30 partidos, de acordo com os critérios estabelecidos na legislação eleitoral, considerando a representatividade das legendas no Congresso Nacional. Fábio Rua.
4: O PL vai receber o maior valor, R$ 881 milhões e R$ 700 mil. Em seguida, o PT, com R$ 615 milhões e R$ 400 mil. E depois o União, com algo em torno de R$ 526 milhões e R$ 200 mil. Juntas, as três legendas concentram quase 40% do montante distribuído pelo fundo eleitoral, que é custeado pela União em ano eleitoral. O objetivo do fundo é financiar campanhas de candidatas e candidatos.
1: Justiça Federal paralisa licenciamento de terminal de gás natural liquefeito em Barcarena, Pará.
2: A ação atende a pedido do Ministério Público Federal, Sabrina Menezes.
5: A decisão paralisou o avanço do licenciamento ambiental e a implantação do terminal de gás natural liquefeito de Barcarena, no Pará. A decisão reconheceu argumentos do MPF e o risco de danos irreversíveis aos modos de vida das comunidades tradicionais e ao meio ambiente, caso o projeto avançasse sem os estudos adequados. Na sentença, a justiça estabelece diversas obrigações ao governo do Pará, à Termogás e ao INCRA, como a proibição de emissão de licenças e a suspensão de atividades ligadas ao empreendimento, sob pena de multa diária de R$ 50 mil em caso de descumprimento.
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1: Uma boa noite.
2: Bom fim de semana e até segunda-feira.
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7: Está no ar o Jornal do Senado.
8: Eu sou Paula Groba.
9: E eu sou Humberto Pinheiro.
8: E estes são os destaques de hoje do Jornal do Senado, que começa agora.
9: Proposta garante proteção total a fundos de previdência afetados pelo Banco Master.
8: Autonomia do Banco Central com orçamento próprio está na pauta da Comissão de Constituição e Justiça.
9: Tarifaço. Senadora pede diálogo com os Estados Unidos para proteger exportações do Brasil.
10: Boa noite.
11: Boa noite.
10: Um projeto apresentado no Senado quer evitar

0: dar prejuízos a aposentados e pensionistas de estados e municípios que investiram recursos no Banco Master.
1: A proposta amplia a cobertura do Fundo Garantidor de Créditos para assegurar a devolução integral dos valores aplicados. Repórter Marcela Cunha.
2: A proposta foi apresentada pelo senador Renan Calheiros, do MDB de Alagoas. Na prática, o projeto obriga o FGC, uma espécie de seguro dos bancos, a garantir a devolução integral dos recursos que tenham sido aplicados no Banco Master. Hoje, essa garantia tem limite de até R$ 250 mil por CPF ou CNPJ, por instituição ou conglomerado financeiro, e é financiada pelos próprios bancos. Segundo Renan, a medida quer evitar que aposentados e pensionistas sejam prejudicados por essas aplicações.
3: O meu projeto, ele parte de um princípio claro. Não é justo que o segurado beneficiário do regime previdenciário arque com prejuízos decorrentes de eventuais irregularidades ou má gestão ou roubalheira mesmo por parte de instituições financeiras.
2: Críticos da proposta afirmam que a cobertura integral pode transferir para o sistema bancário o prejuízo de aplicações de risco feitas por gestores públicos. Na justificativa do projeto, Renan Calheiros defende que a medida não impede a investigação de gestores públicos que tenham agido com dolo ou má-fé e evita que fundos de previdência arquem com o prejuízo.
0: Escola, profissão e menos violência. Essa é a equação defendida por parlamentares que querem expandir a educação profissional e tecnológica no Brasil.
1: A avaliação é que a formação técnica abre portas para o emprego e afasta jovens da criminalidade. Repórter Lana Dias.
4: De acordo com o Anuário Brasileiro de Segurança Pública, em 2024, mais de 72 mil adolescentes foram apreendidos por cometerem atos infracionais, que é o crime ou contravenção penal praticados por menores de 18 anos. O fortalecimento da educação e da profissionalização de jovens se mostra fundamental na prevenção desse índice, que já vem diminuindo em relação aos anos anteriores. Para o senador astronauta Marcos Pontes, do PL de São Paulo, presidente da Frente Parlamentar em favor da educação profissional e tecnológica, a inserção de adolescentes nessa modalidade de ensino pode melhorar a qualidade de vida e ainda contribuir com a mão de obra qualificada no país.
5: Pois você transforma em cidadãos produtivos para o país, que vão ser felizes, ter suas famílias, ter sucesso na vida. Então, o ensino profissionalizante, ele é muito mais do que o objetivo só do lado corporativo, do lado executivo, do lado das empresas, mas muito também do lado social.
4: Ele ainda afirmou que a ampliação da educação profissional depende de esforços conjuntos entre os setores público e privado.
5: Não são só os estados e os municípios, tem que ser um conjunto em parceria com as empresas. Um dos problemas, que é muito claro em se ver, é a participação maior necessária das empresas dentro das escolas e as escolas recepcionarem melhor as empresas. As empresas sabem qual é a necessidade.
4: A Frente Parlamentar, em atividade desde 2025, busca aprimorar a legislação, fiscalizar políticas públicas e ampliar o investimento em educação profissional e tecnológica no Brasil.
0: E a Comissão de Constituição e Justiça pode votar na próxima reunião a proposta de emenda à Constituição que busca assegurar orçamento próprio e autonomia operacional ao Banco Central.
1: A PEC está sendo discutida há 2 anos na CCJ. As informações com o repórter Bruno Lourenço.
6: A proposta que busca assegurar ao Banco Central autonomia técnica, administrativa, orçamentária e financeira foi apresentada em 2023 pelo senador Vanderlan Cardoso, do PSD de Goiás. Passou por uma audiência pública e foi assunto em sabatinas de diretores e presidentes do BC desde então. O relator, senador Plínio Valério, do PSDB do Amazonas, acredita que a proposta já está madura e defende a urgência da matéria para dar condições do banco defender o real, o sistema financeiro e manter o PIX livre de pressões.
7: O grosso modo, o PIX é do Banco Central. Não pode emprestar, não pode ceder, não pode vender, não pode fazer nada. É do Banco Central. E mais, não pode cobrar taxa de pessoa física. Isso é a garantia que todo brasileiro quer.
6: A proposta retira o Banco Central de vinculação a ministério ou a qualquer órgão ou sistema da administração pública e de tutela ou subordinação hierárquica.
0: Somente 10% das ações do Programa de Proteção e Promoção da Saúde Menstrual voltado a mulheres e meninas de baixa renda foram executados até hoje.
1: A política pública é fruto de legislação aprovada pelo Congresso, mas enfrenta obstáculos com a falta de orçamento. Repórter Marcela Diniz.
0: Criado por lei em 2021, o Programa de Proteção e Promoção da Saúde Menstrual tem entre suas ações principais a oferta gratuita de absorventes e outros itens de higiene para pessoas em situação de rua ou extrema vulnerabilidade, privadas de liberdade e estudantes de baixa renda da rede pública. No Senado, a proposta teve como relatora Zenaide Maia, do PSD do Rio Grande do Norte.
8: A Unicef, antes da pandemia, já mostrava que 4 milhões não tinha acesso a itens mínimos de cuidados menstruais. Um assunto que não era muito falado.
0: Mas somente 10% das ações do programa foram executadas até agora. Diagnóstico feito durante a audiência de conciliação entre União, Ministérios e a ONG Crioula, que desde 2022, por meio de ação civil pública, vem cobrando a efetiva implementação da política. Juliana Martins, representante da ONG, espera que o programa seja aprimorado com urgência e que o parlamento fortaleça a fiscalização e o orçamento das ações de saúde menstrual.
9: O parlamento tem um papel fundamental, em especial quando a gente pensa em qual é o orçamento destinado, né, para reduzir as barreiras com relação ao acesso.
0: Entre as falhas detectadas no programa de saúde menstrual estão barreiras digitais que dificultam o acesso de pessoas em situação de vulnerabilidade, falta de transparência no orçamento e de articulação entre os ministérios envolvidos. O senador Hermes Klan, do PL de Santa Catarina, defendeu que os programas sociais sejam uma porta de saída da pobreza, com foco na geração de empregos, no empreendedorismo e na qualificação profissional.
1: Segundo ele, mais de 112 mil famílias catarinenses deixaram o Bolsa Família entre 2023 e 2026 após aumentarem a renda, o que, na sua avaliação, demonstra que desenvolvimento econômico e inclusão social podem avançar juntos.
3: Mais importante do que o número de pessoas que ingressam em programas sociais é o número de pessoas que conseguem sair deles por terem conquistado autonomia econômica. O emprego, a renda e a oportunidade continuam sendo instrumentos mais eficazes de transformação social.
0: E a senadora Tereza Cristina, do PP de Mato Grosso do Sul, alertou para os possíveis impactos da investigação comercial aberta pelos Estados Unidos. Ela destacou que produtos como suco de laranja, café e carnes estão fora das tarifas, mas setores como máquinas, madeira e etanol ainda podem ser afetados.
1: A parlamentar defendeu a continuidade das negociações para evitar prejuízos às exportações brasileiras com o aumento das tarifas.
10: Essa investigação, ela está sobre 76 países, não é só o Brasil, para esclarecer. Então, eu acho que agora é continuar negociando para ver se a gente consegue estancar, vamos dizer, essas tarifas de 25%, porque inviabilizam realmente aqueles segmentos, aqueles setores que serão tarifados com 25%.
1: Com edição de Paulo Groba e trabalhos técnicos Eliseu Caires, o Jornal do Senado fica por aqui. Acompanhe agora as notícias do Tribunal de Contas da União e da Câmara dos Deputados. Boa noite.
0: Boa noite e um bom fim de semana.
11: Minuto do TCU.
12: O Tribunal de Contas da União fez auditoria para avaliar se as regras do Bolsa Família estão sendo cumpridas e como está o acompanhamento do programa. A fiscalização também verificou programas de transferência de renda implementados por estados e municípios. Em todo o país, foram encontradas quase 230 ações com propostas semelhantes ao Bolsa Família. Um dos maiores problemas está na falta de integração de dados com o CAD único. O ministro relator do processo no TCU, Jorge Oliveira, explicou as consequências desse tipo de falha.
13: Na prática, isso significa que os entes federativos frequentemente não conseguem saber de maneira integrada quem está recebendo benefícios, quanto está recebendo e se há acúmulo indevido ou ausência de proteção social.
12: Somente em 2025, cerca de 890 mil famílias habilitadas aguardavam aprovação para entrar no Bolsa Família. Saiba mais em tcu.gov.br.
11: 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Jornal Câmara dos Deputados.
14: Proposta cria estratégia nacional para enfrentar impactos do vício em jogos.
15: Comissão proíbe posse de armas para quem estiver sob medida protetiva.
14: Dependentes de vítimas de violência terão prioridade na matrícula escolar.
15: Projeto de lei aumenta a punição para o crime de ultraje a culto religioso.
14: Boa noite. Proposta aumenta a pena para o crime de ultraje a culto religioso e impede que manifestações de fé em cerimônias sejam enquadradas como crime de preconceito. A repórter Daniele Lessa explica as medidas.
16: A Comissão de Constituição e Justiça da Câmara dos Deputados aprovou o projeto que aumenta a punição para o crime de ultraje a culto religioso e para o impedimento ou perturbação de atos religiosos. O texto aprovado foi a versão elaborada pelo relator, deputado pastor Marco Feliciano, do PL de São Paulo. Hoje, o Código Penal prevê pena de detenção de 1 mês a 1 ano para quem zombar de alguém por motivo de crença, impedir cerimônia religiosa ou vilipendiar ato ou objeto de culto. Com a proposta aprovada na CCJ, a pena passa a ser de reclusão de 2 a 4 anos, além de multa. O texto também estabelece que, se houver emprego de violência, a pena será aumentada em 2/3. Outra mudança altera a lei que trata dos crimes de preconceito. O novo texto deixa claro que não constitui crime a manifestação de crenças, sermões, pregações, culto, ensino ou orientação religiosa realizados em atividades de caráter religioso ou litúrgico, mesmo que transmitidos pela internet ou por outros meios de comunicação, como explica o relator, pastor Marco Feliciano.
17: Por exemplo, se um pastor ou um padre ou uma pessoa que é espiritualista estiver no exercício da sua fé, no exercício da sua função, e ela criticar uma outra religião, isso seria intolerância religiosa? É claro que não, porque a maioria das religiões praticam aquilo que nós chamamos de proselitismo, ou seja, eles tentam converter as pessoas. E no mundo em que nós vivemos hoje, do politicamente correto sendo impregnado na mente das pessoas, muitas pessoas, tanto padres como pastores e outros entes de religiões espiritualistas, estão sendo punidas, processadas por intolerância religiosa, quando na verdade eles estão apenas praticando a sua fé.
16: A proposta que aumenta a pena para o crime de ultraje a culto religioso e impede que manifestações de fé em cerimônias sejam enquadradas como crime de preconceito ainda precisa ser analisada pelo plenário da Câmara. Se aprovada, seguirá para o Senado. Da Rádio Câmara de Brasília, Daniele Lessa.
11: Educação.
15: Câmara aprova projeto que garante prioridade na matrícula escolar para dependentes de mulheres vítimas de violência doméstica. A repórter Sofia Peçanha tem os detalhes.
18: A Câmara dos Deputados aprovou o projeto que dá prioridade na matrícula escolar para dependentes de mulheres vítimas de violência doméstica em escolas próximas de sua nova residência. A proposta, apresentada pelo deputado Rômulo Gouveia, altera a Lei Maria da Penha. A medida assegura prioridade à mulher em situação de violência doméstica e familiar para matricular ou transferir seus dependentes para a instituição de ensino mais próxima de seu domicílio, seja pública ou particular. Para ter direito à prioridade, a mulher deverá apresentar documentos que comprovem o registro de ocorrência policial ou processo judicial relacionado à violência doméstica. O texto aprovado também permite que o juiz determine, como medida protetiva de urgência, a matrícula ou transferência do aluno, mesmo que não haja vaga na instituição mais próxima do novo domicílio. Além disso, o juiz determinará a devida comunicação ao conselho tutelar competente para acompanhamento. Segundo a justificativa, a interrupção da trajetória escolar resulta tem imenso prejuízo para as famílias, já submetidas a pesado trauma psicológico e social, como explica o parecer da deputada Laura Carneiro, do PSD do Rio de Janeiro, lido na Comissão de Constituição e Justiça, pelo deputado Helder Salomão, do PT do Espírito Santo.
19: Tal medida protege ainda mais a mulher vítima de violência doméstica e seus dependentes, garantindo-lhe o direito fundamental à educação em meio a um contexto tão difícil de afastamento do lar em razão da violência doméstica.
18: O projeto que garante a mulher vítima de violência doméstica é prioridade para matricular filhos ou dependentes em escolas próximas de sua nova residência. Segue para análise do Senado. Da Rádio Câmara de Brasília, Sofia Peçanha.
11: Comissões.
14: Avança na Câmara o projeto que cria uma estratégia nacional para enfrentar os impactos do vício em jogos.
15: A proposta já foi aprovada em todas as comissões temáticas da Câmara e está pronta para ser incluída na pauta de votação do plenário. A reportagem é de Maria Neves.
4: A Comissão de Saúde da Câmara aprovou o projeto do deputado Rui Carneiro, do Podemos da Paraíba, que institui uma estratégia nacional para cuidar de pessoas afetadas pelo vício em jogos e apostas, principalmente por meio da internet. O texto aprovado prevê uma rede de apoio formada por diferentes áreas do governo para enfrentar os impactos sociais e de saúde decorrentes do vício em apostas. De acordo com a relatora, a deputada Jandira Fegali, do PCdoB do Rio de Janeiro, devido à facilidade de acesso por meio do celular, a compulsão por jogos atinge uma parcela cada vez maior da população. Segundo a parlamentar, os mais afetados ainda são os homens, mas o problema já começa a atingir também mulheres e adolescentes.
20: E o que a gente vê é que em torno de entre 2 e 10 da população já começa a ter sintomatologia da dependência. Então é preciso que a gente institua uma política de prevenção, campanhas educativas, ao mesmo tempo de acolhimento, de assistência individualizada e confidencial. O Ministério da Saúde já faz hoje, já instituiu o teleatendimento gratuito, mas nós estamos estendendo todo esse tratamento, não só o SUS, mas também o sistema de assistência social e a rede de atenção psicossocial.
4: Dentre as ações previstas na proposta, consta um acompanhamento médico e psicossocial para os indivíduos e seus familiares. A medida prevê ainda a criação de grupos de apoio baseados na experiência, a realização de campanhas e a publicação de materiais didáticos, com foco especial na proteção de crianças e adolescentes e a cooperação com operadoras de apostas para detectar comportamentos de risco. Jandira Fegali defende também a limitação das propagandas de sites de apostas e o aumento da taxação das empresas de jogos online, conhecidas como bets. A deputada ressalta que, como a sede da maioria dessas empresas fica no exterior, o dinheiro também sai do país, o que retira recursos, inclusive, das políticas de atenção a pessoas que desenvolvem compulsão por jogos. A relatora lembrou que, recentemente, o país aumentou a taxação das bets, que era de 12% e vai chegar a 18%, mas, para ela, ainda é pouco. Segundo afirma, há países que cobram até 40% de imposto dessas empresas. Da Rádio Câmara de Brasília, Maria Neves.
14: O projeto que institui uma estratégia nacional para cuidar de pessoas afetadas pelo vício em jogos e apostas também já foi aprovado pelas Comissões de Finanças e Tributação e de Constituição e Justiça. O texto segue para análise no plenário da Câmara.
11: Saúde.
15: Comissão aprova projeto que prevê expansão da telemedicina nos municípios. A repórter Júlia Lopes nos conta os passos para a adoção da medida.
21: As teleconsultas têm se tornado uma alternativa para ampliar o acesso aos serviços do Sistema Único de Saúde, o SUS. Elas permitem atender um maior número de pessoas e chegar a regiões mais distantes no país. Nesse cenário, a Comissão de Saúde da Câmara dos Deputados aprovou um projeto de lei que cria a política de expansão da telesaúde no SUS. Atualmente, cerca de 10% dos municípios brasileiros oferecem serviços de medicina online à população, segundo o levantamento da Frente Nacional dos Prefeitos. Com a nova política, o governo federal deverá apoiar estados e municípios na ampliação desse atendimento, com prioridade para regiões mais vulneráveis e de difícil acesso. O texto prevê a criação de programas federais com apoio técnico e financeiro. Entre as medidas estão investimentos em conectividade, aquisição de equipamentos para unidades do SUS, capacitação de equipes e desenvolvimento de novos modelos de atendimento digital. A proposta também cria a Base Nacional de Telemedicina e Telesaúde, que deve integrar os dados de atendimento virtuais em todo o país, facilitando o acesso às informações questões de saúde. Para a relatora do projeto, a deputada Adriana Ventura, do Novo, de São Paulo, a iniciativa ajuda a enfrentar desigualdades regionais, amplia o acesso à saúde e permite a unificação de dados da população como prontuário eletrônico em um único sistema.
2: O objetivo, basicamente, é que a gente amplie isso com uma base única. Então, a gente precisa trabalhar interoperabilidade, precisa dar mais acesso para as pessoas, principalmente as pessoas que hoje não têm acesso. Então, o objetivo desse é fazer uma integração e fazer com que haja um compromisso dessa integração de estados, municípios e também planos de saúde que também atendem o SUS.
21: Os estados e municípios deverão incorporar a telesaúde em seus planos permanentes de cuidado, definindo metas e indicadores compatíveis com a realidade local. De acordo com o Ministério da Saúde, em 2025, 76% da população brasileira depende diretamente do SUS. O sistema realiza por ano 2,8 bilhões de atendimentos e conta com cerca de 3,5 milhões de profissionais em atuação. O projeto, que busca aumentar a participação da telesaúde no SUS, segue agora para análise na Comissão de Finanças e Tributação. Da Rádio Câmara de Brasília, Júlia Lopes.
5: Agricultura.
14: Comissão de Agricultura aprova a erradicação da leucena, planta invasora no Cerrado. O repórter José Carlos Oliveira explica os problemas causados pela praga.
22: A Comissão de Agricultura da Câmara dos Deputados aprovou a proposta de controle, manejo e erradicação progressiva da leucena, uma leguminosa originária da América Central. A planta exótica invasora se disseminou descontroladamente em vários biomas brasileiros, sobretudo em áreas do Cerrado, no Centro-Oeste. O autor do projeto de lei, deputado Otto Alencar Filho, do PSD da Bahia, lembrou que a leucena foi introduzida no Brasil como forrageira, ou seja, com foco na alimentação de animais de produção, como bois, porcos e cabras. Também foi usada na recuperação de solo. No entanto, a planta se desenvolveu rapidamente e passou a competir com a vegetação nativa, alterando os ecossistemas. O relator, deputado José Medeiros, do PL do Mato Grosso, concordou com a necessidade de controle da leucena.
23: É uma leguminosa muito aceita pelos produtores, porque tem alto índice de proteína para o gado, mas ela também se espalha de forma assim muito avassaladora, e ele pede justamente a substituição gradativa dessa leguminosa para que não vire uma praga por todo o país. Porque ela produz bastante semente, é levada pelo vento, por passarinhos também. De um bem que se esperava, acaba causando um problema para toda a atividade silvopastoril.
22: Para o controle gradual da planta, o projeto de lei prevê campanhas educativas, linhas de financiamento, assistência técnica e extensão rural voltadas à substituição da leucena por espécies alternativas. Áreas rurais que cultivam a planta terão até 10 anos para erradicá-la. O texto ainda proíbe o plantio de leucena em áreas de preservação permanente, unidades de conservação de proteção integral, florestas públicas, terras indígenas e territórios quilombolas. A proposta de erradicação da leucena ainda vai passar pela análise das comissões de meio ambiente, de finanças e tributação e de Constituição e Justiça. Da Rádio Câmara de Brasília, José Carlos Oliveira.
5: Justiça.
14: Comissão aprova projeto que aumenta a proteção para vítimas de violência, exigindo que juiz escute a mulher antes de decidir pela revogação de medidas protetivas do agressor. O projeto está pronto para entrar na pauta do plenário da Câmara, como informa a repórter Silvia Munhato.
24: A Comissão de Constituição e Justiça da Câmara aprovou o projeto que determina que, antes de decidir sobre a revogação de medidas protetivas de urgência do agressor, o juiz escute a mulher vítima de violência doméstica e familiar e verifique se ela não está em risco. Além disso, a proposta determina a realização da chamada audiência de admoestação para a soltura de agressor em caso de revogação de prisão preventiva. É o que explica a relatora, a deputada Laura Carneiro, do PSD do Rio de Janeiro.
25: E o juiz vai dizer para ele: olha só, o senhor, se descumprir, vai acontecer isso. Se o senhor deixar de cumprir as medidas protetivas, vai acontecer isso. Ou seja, ele de alguma maneira vai fazer com que o agressor repense qualquer possibilidade de reincidência naquela conduta.
24: A audiência deverá se realizar em até 48 horas da decisão de soltar o réu. As medidas serão inseridas na Lei Maria da Penha. Laura Carneiro defendeu que o contato com a vítima deve ser realizado pela equipe técnica da vara especializada, por equipamento da rede de enfrentamento à violência da região, de seu domicílio, ou ainda pelo próprio juízo da vara de violência doméstica e familiar. Entre as medidas protetivas previstas na Lei Maria da Penha, estão a suspensão do porte de arma, o afastamento do lar ou a proibição de aproximação da vítima. A proposta que aumenta a proteção para a mulher vítima de violência deverá ser analisada agora pelo plenário da Câmara. Da Rádio Câmara de Brasília, Silvio Minhato.
11: Segurança Pública.
3: Pessoas que estiverem cumprindo medidas protetivas com base na Lei Maria da Penha podem ter suspenso o direito a ter armas de fogo. Proposta nesse sentido está sendo examinada pela Câmara. A reportagem é de Luiz Cláudio Canuto.
5: A Comissão de Segurança Pública da Câmara aprovou projeto que impede que pessoas que estejam em cumprimento de medidas protetivas com base na Lei Maria da Penha tenham ou comprem armas de fogo e munições. O texto aprovado é uma nova versão da proposta feita pelo relator, deputado Aloysio Mendes, do Republicanos do Maranhão. De acordo com a nova redação, a suspensão do direito a armas vira uma medida obrigatória até a revogação da medida protetiva ou o arquivamento do caso. Para garantir o cumprimento da lei, o relator incluiu a exigência de uma certidão negativa de medidas protetivas para quem queira comprar ou portar armas de fogo no Brasil. É uma mudança no Estatuto do Desarmamento. Ao juiz caberia comunicar a decisão a diversos órgãos, como o Exército, no caso de atiradores esportivos, a Polícia Federal, para quem é caçador, e também às empresas de segurança, caso seja um emprego do acusado de agressão. Entre as mudanças feitas, o relator tirou do texto original a previsão de novas penas para tentativas de compra de armas, porque a legislação penal já prevê punições para uso e porte ilegais. Também ficou de fora a criação de novos canais de atendimento específicos, porque já existe o número 180 para denúncias de violência contra a mulher. O texto original tratava apenas do registro de agressão em inquéritos, mas o relator vinculou a proibição à concessão da medida protetiva. Aloysio Mendes acha que a vinculação dá maior eficácia jurídica e rapidez à segurança da vítima.
6: Nós temos estatísticas recentes que dizem que quase 58% dos crimes cometidos contra as mulheres são praticados com armas de fogo. Aprovamos na Comissão de Segurança Pública e Combate ao Crime Organizado por unanimidade. E esse projeto vai coibir ainda mais a prática desse tipo de crime.
5: O texto já foi aprovado pela Comissão de Defesa dos Direitos da Mulher e agora está na Comissão de Constituição e Justiça, mas pode ser votado pelo plenário porque está em regime de urgência. Da Rádio Câmara de Brasília, Luiz Cláudio Canuto.
11: Votação.
14: Oficiais de justiça e fiscais agropecuários podem ser incluídos entre as categorias autorizadas a portar armas. O repórter Antônio Vital tem as informações.
7: Ganhou o regime de urgência e pode ser votado a qualquer momento no plenário da Câmara, projeto que autoriza o porte de armas de fogo por oficiais de justiça e auditores fiscais federais agropecuários. O projeto altera o Estatuto do Desarmamento para incluir essas duas categorias entre aquelas que têm direito ao porte de arma. Hoje, essa autorização já vale para policiais, militares e outras carreiras ligadas à segurança pública, desde que cumpram os requisitos legais, como comprovação de capacidade técnica e aptidão psicológica. De acordo com a proposta, esses profissionais poderão portar arma de fogo de propriedade própria ou fornecida pela instituição, inclusive fora do horário de serviço, com validade em todo o território nacional, conforme as regras previstas em lei. Relator da proposta, o deputado Jonas Donizete, do PSB de São Paulo, argumentou que a medida reconhece o risco enfrentado por esses profissionais no exercício das funções. Segundo ele, oficiais de justiça e auditores fiscais atuam diretamente na execução de decisões judiciais e em atividades de fiscalização, muitas vezes sob tensão e ameaças. O porte de armas para oficiais de justiça foi defendido pelo deputado Coronel Meira, do PL de Pernambuco.
8: Porte de arma para oficial e oficial de justiça, para poder se defender verdadeiramente de tudo que acontece na rua. Ele é o elo, exatamente, da justiça, dos tribunais de justiça com o povo brasileiro. E ele precisa ter um mínimo de conforto, que é poder, se quiser, estar armado para defender a sua vida e muitas vezes a vida de quem o acompanha no seu momento do trabalho, em todos os locais, em todos os rincões do nosso Brasil.
7: Com regime de urgência, o projeto que autoriza o porte de arma por oficiais de justiça pode ser votado diretamente no plenário da Câmara, sem passar pela análise das comissões permanentes da Casa. Da Rádio Câmara de Brasília, com informações de Daniele Lessa, Antônio Vital.
3: Termina agora o Jornal Câmara dos Deputados, produzido pela Rádio Câmara. O programa teve trabalhos técnicos de Wellington Teles e a apresentação de Tessia Guimarães e Luciana Vieira. Uma boa noite para você.
14: A Voz do Brasil está de volta na segunda-feira. Boa noite e bom fim de semana.
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1: 8 e 2.
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cantando pra vocês. Obrigado, meninos.

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2: Boa noite. Eu sou João Paulo Ribeiro Capobianco, ministro do Meio Ambiente e Mudança do Clima. Estou aqui hoje para prestar contas à sociedade brasileira dos avanços e dos desafios que temos nesse Dia Mundial do Meio Ambiente. Desde janeiro de 2023, o governo do Brasil voltou a tratar o meio ambiente como indutor do desenvolvimento, não como obstáculo. Assim, estamos mostrando que é possível crescer, gerar emprego e renda sem deixar de proteger nossas florestas, nossas águas e nossa biodiversidade. Nos últimos 3 anos, o desmatamento na Amazônia caiu pela metade. No Cerrado, a redução foi de 32%. E no Pantanal, 65%. Ao proteger nossos biomas, salvamos a biodiversidade e evitamos lançar na atmosfera milhões de toneladas de gases de efeito estufa. Também ampliamos significativamente as áreas protegidas, com a criação de mais de 10 de novas reservas ambientais e o reconhecimento de terras indígenas e de territórios quilombolas. Somadas, elas equivalem em torno de 5 milhões de campos de futebol, desses em que veremos nossa seleção jogar durante a Copa do Mundo que se aproxima. Voltamos também a liderar a transição energética, a partir da substituição de combustíveis fósseis por opções

0: mais limpas, como os biocombustíveis e a eletricidade. Criamos estímulos à renovação da frota brasileira, tanto privada quanto de transporte público. Esses resultados são fruto de um amplo trabalho de cooperação entre o governo do Brasil, os estados e municípios e a sociedade civil. Eles só foram possíveis porque voltamos a investir em ciência, em monitoramento e a fortalecer instituições importantíssimas como o IBAMA e o Instituto Chico Mendes de Conservação da Biodiversidade, que foram alvo de tentativas de desmonte em anos anteriores. Outro fator central foi a retomada da cooperação internacional. E depois de 4 anos de exclusão, retomamos o Fundo Amazônia, que agora tem 9 países financiadores. Juntas, essas ações viabilizaram um volume recorde de 204 bilhões de reais em recursos públicos e privados, nacionais e internacionais, para o desenvolvimento sustentável no Brasil. Também voltamos a investir fortemente na recuperação de áreas degradadas e na restauração florestal. Hoje, temos 3,4 milhões de hectares recuperados. Neste ano, diante da previsão de um novo El Niño, reforçamos o monitoramento e colocamos em campo o maior contingente de brigadistas da nossa história. Aumentamos o número de aeronaves e equipamentos de prevenção e combate e apoiamos em mais de R$500 milhão os corpos de bombeiros dos estados onde há mais incêndios florestais. Hoje, no mundo inteiro, são os critérios ambientais que definem acordos comerciais e abrem as portas do investimento. Ir na contramão dessa tendência pode fechar mercados e isolar o país. Proteger as nossas florestas, os nossos rios e a vida de nossas famílias já seria a razão suficiente e é, ao mesmo tempo, uma garantia para o futuro próspero da economia brasileira. Neste Dia Mundial do Meio Ambiente, renovamos o compromisso de deixar para as próximas gerações um país mais preparado e mais sustentável. Porque proteger o meio ambiente é proteger a vida e o futuro de todas as famílias brasileiras. Muito obrigado.
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5: 8:41.

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6: Um cuidado muito importante com a pele é evitar banhos demorados, uma vez que ele danifica a cutis, retirando a oleosidade natural.
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